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0: Olha, tá bonita assim lá longe. Zezé de Camargo e Luciano.
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Bom dia, Jales. Bom dia, região. Sejam bem-vindos. É o programa Quintal da Antena a partir de agora na Rádio Antena 102 FM. De Jales para todo o Brasil. Vamos juntar a família sertaneja. Iniciarmos juntos mais um dia, mais uma manhã. É uma madrugada que está terminando. Um novo dia se aproxima e com as graças de Deus estamos juntos. Sejam bem-vindos ao nosso programa, que tem muitas atrações. Tem informações do tempo, tem notícias da polícia, tem a sua participação, tem a Kombi do Assis Duarte, tem o nosso cafezinho, enfim. A família sertaneja, a partir de agora, tem música e informação no programa Quintal da Antena.

Nosso programa até às 7 horas da manhã. Sejam bem-vindos. Obrigado a você, a sua família, ao trabalhador, a senhora, o senhor. Muito obrigado, minha gente, pelo carinho, pela companhia. Programa Quintal da Antena e o melhor da música sertaneja.

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2: O nosso programa Quintal da Antena até às 7 horas da manhã. Das 6 às 7, a música raiz e o modão sertanejo também, né? Que vai até às 7 horas da manhã. Às 6 tem a previsão do tempo, tem as notícias atualizadas do setor policial com o Assis, enfim, tá tudo aqui na programação 102, nesta manhã que estamos começando juntos.

É a Rádio Antena 102, Jales, São Paulo, nosso programa Quintal da Antena. Você participa com a gente no nosso WhatsApp 997-359981. Pode gravar agora a sua mensagem, daqui a pouquinho vamos te ouvir, vamos dar vez e voz aos nossos ouvintes mais uma vez, né? A participação pelo nosso WhatsApp 997-359981.

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1: Mandar um abraço a todo o nosso time forte de patrocinadores que há muito tempo estão conosco neste horário das 5 às 7 da manhã no programa Quintal da Antena. A todos os nossos parceiros comerciais, àqueles que mandam os seus conselhos comerciais nos nossos intervalos, o nosso muito obrigado, uma excelente manhã, mais um dia juntos aqui pela Rádio Antena 102.

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1: Programação 102 até às 7 horas da manhã, Rádio Antena, programa Quintal, a participação dos nossos ouvintes, a nossa Kombi tá aqui no pátio, tá esperando você para passear com os nossos ouvintes, tomar o cafezinho do quintal, as notícias do setor policial, a previsão do tempo e o mais importante, né? Você aí do outro lado do rádio começando mais um dia junto conosco.

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1: Antena 102, a rádio da sua cidade, programa Quintal da Antena. Bom dia, Jales, bom dia, região. Bom dia a você, trabalhador. Bom dia a você, trabalhadora. Bom dia a toda a criançada, bom dia aos jovens. Bom dia a você que todas as manhãs está com a gente aqui na programação Antena.

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1: Rádio Antena 102, Quintal da Antena. Juntos nesta manhã aqui pela programação 102, acelerando a nossa Kombi, passeando com os nossos ouvintes de Jales e região. Sempre um prazer, uma alegria estar com você, estar com a sua família. E juntos vamos começando mais um dia.

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1: Rádio Antena 102, programa Quintal até às 7 da manhã. 997-359981, vai mandando a sua mensagem. Você pode mandar por escrito, pode gravar, tá? Você fique muito à vontade, interaja conosco, faça parte da nossa programação, porque com muito carinho, todos os dias de segunda a sexta-feira, estamos juntos por aqui no programa Quintal da Antena.

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0: Olha a hora, Brasil. Agora são 6 horas da manhã, mais 11 minutos. Segundo, minha gente. Estamos juntos. Mandar um abraço aqui ao Dió. O Dió borracheiro. É um borracheiro raiz, né? Dió, aquele um ainda que tem aquela vasca ainda. Lembra da vasca, Cis? Da vasca, né? De água. E só que ele troca água. O que eu vi ontem, inclusive, estava seca, né, Dió? Troca sempre, não tem nenhum tipo de transtorno. Então, um abraço pro Dió. Pneus leves, pneus agrícolas, pneus de todas as formas. E o Dió tá mandando um abraço pro Jesus lá na Ponta Linda, lá na Rapadura. E ele disse, rapaz, o Dió, o Jesus é meu freguês aqui em Jales. Ô, Jesus! Jesus falou, Dió, que tá 12 graus lá no curral, agora tá tirando um leitinho pra Dona Maria. Então, um abraço, viu, Jesus? Muito obrigado aí pela companhia dos seis. O seu Dorival também tá dizendo 12 graus e um frio chato lá em Nova Canaã, Dorival. Olha, aqui tá 17 graus, né, Cícero? Tá marcando 17 graus. Eu tô vendo o povo reclamar do frio, nós estamos aqui de boa, tranquilo. Não é que tá calor, não, mas tá um pouco mais sossegado. O Gomes tá ligado com a gente e o Manezinho tá lá junto com o Fátima em Santo Antônio do Aracanguá.
8: Ei, bom dia, Cícero. Uma semana abençoada com as graças de Deus.
0: Ei.
8: Tá frio, Claudinei, tá frio.
0: Você reclama muito.
8: Manda chuva, cadê a chuva, Claudinei? A costela do Assis tá doendo ou não?
0: Ah, deu um sinalzinho aí, eu acho que nós vamos ter novidade, viu? Sueli, bom dia. Eugênio, bom dia. Rodrigues, bom dia. Um grande abraço pra vocês. Ô, Manezinho, ele tava reclamando agora há pouco, tá? É, vamos mandar um abraço também ao meu amigo, o Ademir Osvaldo, e o Baixito lá em Santa Fé, a Sandra, o Luiz está ouvindo a gente, o Evandro, tá frio aí, Evandro? Ah, né? O Wilson Smart, os nossos ouvintes de Jales e região que nos acompanham, a Maria Aparecida, que está curtindo o nosso programa também, muito obrigado. O Wesley mandou a mensagem aqui na 102, vamos de modão. Eita, nós, 6h13, daqui a pouquinho, pessoal, noticiário policial, infelizmente, né? Segunda-feira, cheia de notícias tristes, mortes nas rodovias. O Assis já tá pronto e preparado por aqui. Vamos fazer uma chamada cobrar, vai.

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1: Vamos mandar um abraço ao Ademir Molina, que está ouvindo o programa, secretário municipal de agricultura, né? A gente fala agricultura porque o nome agora é chique, né, Ademir? Um abraço para você e a toda a equipe, já se preparando para o expediente para mais uma semana, toda a turma da secretaria. Hoje, 13 a mínima, 28 a máxima e não chove. O clima tempo e o nosso termômetro aqui está marcando agora 17 graus. Para nós aqui está suave, né, Assis? Tá tranquilo. Só que o pessoal, viu, Ademir, está reclamando bastante aí na região. Para amanhã, bastante nuvens no céu, 14 a mínima, 29 a máxima. Depois, na quarta-feira, 17 a mínima, 28 a máxima, sem chuva. Dia 11, quinta-feira, dia do meu aniversário, viu, Assis? Pode preparar um presente. Deu uma diminuída na chuva aqui, ó. Tinha bastante chuva, 17 a mínima, 29 a máxima. Ô Jesus, anota aí na ponta linda, ó, 4,5. Vai chuviscar. Sexta-feira, 18, a mínima 26, a máxima 6 milímetros de chuva. E no sábado, 18 por 32 e não chove. Segunda-feira tem mais uma previsão de chuva. Enfim, deu uma desanimadinha aqui, porque segundo o Climatempo ia dar uma chuva bacana agora nesse meio de semana. Diminuiu o negócio.

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1: E olha a hora, Brasil! Às 6 horas da manhã, mais 26 minutos, o noticiário policial de segunda-feira, infelizmente, não é a gravação isso, a gente sempre fala porque realmente, notícias policiais, a gente sempre usa esse termo, nunca são animadoras e positivas, mas quando se fala de acidente, de mortes, especialmente as tragédias nas rodovias, né, Assis, tudo fica com, tudo perde a graça, literalmente, né? Seu Assis, bom dia, muitas notícias, uma segunda-feira carregada mais uma vez, infelizmente, né?
2: Infelizmente. Bom dia, Claudinei, bom dia a todos os amigos. Nós estamos chegando com as informações, o plantão policial. Muitas notícias tristes, mas vamos lá. Pela base operacional, a Polícia Militar Rodoviária, nós tivemos uma embriaguez ao volante nos primeiros minutos da madrugada de hoje. SP-320, quilômetro 586 mais 700 metros, a base... Um Honda Civic de Jales, de cor 2017, cor preta, a CNH suspenso, condutor, e além disso apresentava sinais de embriaguez. Constatado, ele, a central, ele, portanto, autorizou a retirada de material para contraprova. Nós tivemos também, na madrugada de... amanheceu hoje, na madrugada, um atropelamento de animais. Foi na SP-320 em Urânia Jales, de Urânia Jales. Um assaveiro, portanto, o condutor acabou atropelando um cavalo que estava na pista de rolamento. Atropelou esse animal, o condutor ficou preso nas ferragens, ele foi retirado, levado até a Santa Casa com ferimentos graves, portanto, o motorista dessa saveira. Enquanto que o passageiro, ele foi socorrido até a UPA, esteve presente, além da Polícia Militar Rodoviária, os bombeiros, SAMU, portanto, para dar assistência a este acidente da SP-320, atendido aí pela base operacional da cidade de Jales.
1: As notícias da Polícia Rodoviária checadas agora há pouco, nesse instante, que você acabou de passar duas notícias que aconteceram agora há pouco, na madrugada desta segunda-feira, né?
2: Justamente. Aí nós tivemos, portanto, final de semana, o feriado prolongado, gente, foi realmente tragédia na região. Vítima fatal de um capotamento entre Indiaporã e Mira Estrela. Veja bem, ceifou a vida João Vitor da Costa, 33 anos. Ele, portanto, foi neste domingo, esse acidente, e mobilizou aí desde o sábado. Ele foi no sábado o acidente, mas ele faleceu neste domingo. Sábado para domingo, na madrugada, ali próximo à Mira Estrela. Portanto, a proximidade dos condomínios de Rancho. Segundo as informações, João Vitor estava na direção de um veículo quando acabou perdendo o controle do veículo, uma curva muito conhecida, e pela violência ele acabou, portanto, com ferimentos graves, foi socorrido por equipes, né, que prestou socorro, tanto os bombeiros, SAMU, né? Ambulância da região foram para o local. Ele foi para o Hospital João Veloso. João Veloso precisou ser transferido para o hospital de base, mas mesmo assim não resistiu aos ferimentos e veio a óbito. João Vitor trabalhava na empresa de Brau, era filho de um servidor público da cidade de Fernandópolis, sendo aí, portanto, descrito por pessoas como muito querido, popular. A empresa também emitiu uma nota de manifestar de pesar para a família, um acidente que acabou, portanto, ceifando a vida de uma pessoa. Nós tivemos também um outro acidente, outro grave acidente, também registrado. Vítima fatal de um capotamento. Capotamento que aconteceu em Ouroeste. Gravíssimo capotamento onde ceifou a vida de Jéssica Ferreira da Silva, 30 anos, moradora de Iturama, Minas Gerais. Ela conduzia uma caminhonete S10 branca quando o veículo capotou na Percy Valdir Cibeghini, a 543, em Ouroeste. Jéssica estava sozinha no veículo, trafegava sentido Arabá a Ouroeste. Atingiu o quilômetro 597 na pista, perdeu o controle da direção e o impacto tão violento e acabou, portanto, capotando por várias vezes, torno de 50 metros de distância da onde aconteceu o impacto. O motorista foi retirado do veículo no atendimento móvel de urgência SAMU, levado às pressas para o Hospital João Veloso, recebido aí o atendimento médico, mas não resistiu e veio a óbito. Portanto, a polícia científica esteve no local fazendo o trabalho de praxe. As causas do acidente, portanto, serão constatado aí pela polícia técnica. O corpo de Jéssica foi levado para o Instituto Médico Legal, liberado. Ela foi sepultada ontem à tarde, em Iturama, Minas Gerais, né? Com uma comoção, tristeza de familiares, amigos, e era muito conhecida, portanto, lá em Iturama. Nós tivemos também um outro acidente, que acabou ceifando a vida de mais pessoas, um acidente que é muito triste, pegou fogo os veículos também que envolveu no acidente. A violência foi tão grande, um Ford Ka e uma Hyundai HB20, registrado na madrugada, portanto, deste domingo, na rodovia Feliciano Sales Cunha, a SP-310, entre os municípios de Polone e Indaiatuba. Terminou numa tragédia. Resultou-se na morte de duas pessoas no local, deixou aí três vítimas gravíssimas. Foram socorridas com ferimentos graves, queimadura. A força, portanto, do impacto foi com que os veículos pegassem fogo, ficou em chamas. Motorista do Ford Ka, Leonardo José Moraes Desani, 23 anos, um jovem, morador de Floreal, ficou preso nas ferragens e ele morreu carbonizado. Já no mesmo veículo estava o irmão dele, que foi socorrido com ferimentos graves. E a informação que nós temos, que o pai, portanto, dessa vítima, do Leonardo José, é de Santa Fé do Sul, é o veterinário de Santa Fé do Sul, portanto, que teve aí o filho perdido aí com a vítima fatal, um filho que está em vítima grave. Também na Hyundai HB20, uma condutora, Emily Correia, de 31 anos, moradora de Sebastianópolis do Sul, grávida de 8 meses, também não resistiu aos ferimentos e morreu no local. No carro ainda estava o filho pequeno da vítima. Ele estava no carro com a mãe, sobreviveu ao acidente, foi encaminhado em estado grave para o atendimento médico. Equipe dos bombeiros também, do Serviço de Atendimento Móvel de Urgência, ambulâncias de municípios da região, mobilizaram, portanto, para o local. Três pessoas socorridas em estado grave, encaminhado para Santa Casa de Monte Abrasiva. A Polícia Militar Rodoviária, a Perícia Técnica, também esteve no local. Um acidente que deixa aí um rastro, sem dúvida alguma, de tristeza por esse acontecimento, envolvendo aí vítimas conhecidas da região.
3: Parece que a senhora que morreu estava grávida também.
2: Oito meses.
3: Oito meses. E teria participado de um chá de bebê na noite anterior. Na verdade, foi na noite, né? O acidente foi na madrugada do domingo, né, Assis? Na madrugada do domingo, então ela estaria retornando depois de uma comemoração, parece o chá de bebê. Pelo menos essa é uma informação que nós ouvimos na rua a ser confirmada, mas é um fato triste, uma tragédia que envolveu duas famílias, né?
2: Final de semana com muitas ocorrências. Agora vamos às informações aqui do plantão, né? Da cidade de Jales. Seccional, vem pra cá, várias cidades. Então vamos lá. Nós tivemos violência doméstica, vias e fatos na rua Natal Urani. Foi ontem. A vítima pediu medida protetiva. Um tráfico de drogas também registrado ontem às 17 horas e 12 minutos. Deu flagrante. Rua Rio de Janeiro, Marinópolis. Policiais militares em patrulhamento com informação em um bar que havia tráfico de drogas. Foi para o local, abordou um indivíduo em atitude suspeita. Ao questionar com ele, ele estava com mais de 48 gramas de maconha. Ele foi preso em flagrante, também foi apreendido o celular dele, que vai servir aí para investigação. Nós tivemos também lesão corporal à rua José Costa, José Vasconcelo, né? Isso aconteceu ontem às 23h17, Dulcinópolis. A vítima, e ela foi socorrida à UPA da cidade de Jales. Na UPA, policiais questionou, ela disse que foi atingida por pedaço de garrafa. Vítima, portanto, diz o seguinte: foi duas mulheres, entenderam? E aí quebrar a garrafa e atingiu, portanto, foi vários golpes. Estava na UPA, na cidade de Jales, policiais militares acompanhando esse caso. Violência doméstica, rua Carlos Magalhães, Santa Albertina, deu flagrante. O autor foi preso por... estava completamente embriagado, alterado. A vítima não tem interesse em pedir medida protetiva. E agora a polícia acompanha esse caso também. Nós tivemos também outra ocorrência, violência doméstica com ameaça, lesão corporal, a rua Manuel Mel de Carvalho, em Ponta Linda. A polícia militar apreendeu uma faca. A vítima foi socorrida à UPA. E está separado do marido. O marido não aceita a separação e ela agora pediu medida protetiva. Maus tratos, registrado na rua Sebastião Martins, aqui em Jales. Vítima é uma criança de 2 anos. Conselho tutelar acompanhou. A gente não dá maior destaque, principalmente por se tratar de uma criança. Envolve criança, envolve adolescente. É realmente triste, não é? Também nós tivemos um desacato à rua de 12. Numa lanchonete. A vítima, portanto, na lanchonete, a Guarda Civil Municipal foi acionada no telefone da Guarda Civil Municipal, que é 153. Foi rapidamente para o local, onde ex-funcionário, né, do Carlão Supermercado estava alterado, perturbado. A Guarda Civil foi conversar com ele, acalmar, mas acabou aí desacatando, fizeram uso de algema, apresentou a central. Violência doméstica, rua Vereador Alexandre Moraes, São Gabriel. A vítima pediu medida protetiva. Nós tivemos também uma difamação registrada na rua Luzia Raimunda Siciliano, São Gabriel, envolvendo adolescentes. Acidente com vítima na rua 14, Jales. Uma Saveiro 2014 branca e uma Honda CG 2022 prata. Condutor da Honda teve ferimentos. O SAMU compareceu ao local, socorreu o mesmo até a UPA da cidade de Jales. Tivemos lesão corporal, violência doméstica, rua Manuel Léo de Carvalho, em Ponta Linda. O autor tinha evadido-se do local. A vítima pediu medida protetiva central. Acidente com vítima na rua 15, esquina com Apóstolo Paulo, envolvendo uma Honda CG 160 e um Crossfox cor preta, que evadiu-se do local, mas ficou pedaços da frente do veículo no local. Portanto, agora a polícia vai acompanhar esse caso também. Acidente com vítima na Avenida João Amadeu, Rua 7, uma Honda CG 160 vermelha, 2020, e um Polo 2020 branco. A vítima socorrida à Santa Casa da cidade de Jales. Nós tivemos um furto na Rua 8, mercado, na Rua 8, Sacajito Supermercado. Foi, portanto, vários adolescentes, 4 adolescentes. Eles estavam levando bebidas, doces, maços de cigarro e outros produtos. A polícia militar, portanto, foi acionada, compareceu ao local, registrando boletim na Central de Polícia Judiciária. Tivemos desacato, resistência na Rua Harmonia, Jardim Municipal. A Polícia Civil, foi a Polícia Civil, a Diesel, Delegacia de Investigação sobre Entorpecente, em patrulhamento com veículos caracterizados, local após denúncia, por um local de uso de droga, tráfico de droga, avistou 3 indivíduos fazendo uso de drogas. Ao chegar e abordar, foi desrespeitado aí, portanto, a guarda apresentou os mesmos, né? A Central de Polícia Judiciária. A polícia agora acompanha este caso. Embriaguez ao volante, Avenida Silvio Halle, Santa Albertina. A polícia compareceu ao local. Havia uma denúncia de abuso no local. Veículo, portanto, ele acabou voltando para o local. Quando a polícia estava lá, viu o veículo a vítima diz, e acabou sendo abordado. O condutor apresentava sinais de embriaguez e aí foi apresentado à central. Ele autorizou a retirada de material para contraprova e agora acompanha este caso também de Santa Albertina. Um estelionato na rua José Benigni, Jardim América. A vítima diz que acionou o banco para ver o seu saldo, constatou, portanto, desfalque de R$ 669 em PIX. do banco e que ele não o fez, registrou o boletim de ocorrência central. Uma ameaça na rua Elix de Miranda, a vítima, aí também é, a vítima, diz que a autora viu, portanto, publicado pela autora no Facebook, no Instagram, ofensas caluniosa. Então, é um homem, ele é a vítima. Ele registrou um boletim de ocorrência à central. O estelionato na rua Plácido Limeiro de Souza, Jardim Municipal. A vítima que ele recebeu uma ligação telefônica na qual relatava que havia uma tentativa de irregularidade em transações da sua conta do Banco Itaú. Pediu informações para poder cancelar. E aí eles que percebeu que foi feito uma imagem dele. E aí ele percebeu depois que foi feito também um desfalque na sua conta, né, no Banco Itaú, de R$5.000. Ele registrou um boletim de ocorrência central. Violência doméstica na rua José de Souza, a vítima pediu medida protetiva, procurada e capturada na rua José Benini, e está, portanto, a responsabilidade da justiça. E a outra informação, caminhão usava-se para a rota caipira, para esconder aí quase meia tonelada de drogas e cai no meio da carne. Uma ação feita pelo tático excessivo rodoviário Thor, Polícia Militar Rodoviária, também com a participação, chegou à apreensão de 559 quilos de drogas, escondido em um caminhão frigorífico na Washington Luiz SP-310, São José do Rio Preto. Durante o feriado, a operação causou prejuízo de mais de 10 milhões para o crime organizado, hein? A abordagem ocorreu durante a Operação Impacto Corpus Christi, realizado pela Força Tática Integrada em Combate ao Crime Organizado, o FICO. O caminhão transportava 29 toneladas de carne bovina resfriada da Boca do Acre, Amazonas, para o Campo Limpo Paulista, o interior de São Paulo. Durante a fiscalização, os policiais identificaram irregularidade no lacre da carga. Perceberam, com o apoio do Canil, Batalhão de Ação Especial BAEP, os cães farejador indicaram possível presença de entorpecente no compartimento de carga. Após a abertura do lacre, os agentes localizou os entorpecentes escondidos entre carnes transportadas. Foram apreendidos aproximadamente 350 quilos de skunk, 94 quilos da pasta básica de cocaína, 6 quilos de cocaína, mais 9 quilos de semente da maconha. Uma carga. Além da droga, os policiais, portanto, recolheram o caminhão, semi-reboque, aparelhos celulares, cargas utilizadas para ocultar aí os entorpecentes, sendo que a carne, motorista foi preso em flagrante por tráfico de droga, encaminhado à Polícia Federal de São José do Rio Preto, onde permanece à disposição da justiça. São umas informações policiais, eu volto logo mais no Antena Ligada.
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1: Retireiro tá terminando a ordenha, né? Tá quase finalizando. Um abraço a todos os retineiros. Alô, seu Tuninho, deu tudo certo lá, viu, seu Tuninho? Tá tudo legalizado. Fala comigo depois aí, companheiro. Walter Ribeiro, o André Luiz, o Cleberton, o Gilmar, o Valdir, o André, o Eduardo Estafuz, Ana Esquiciato, a Marcelo, o Vanderlei, o David, bom dia, Cleideli, o Pedro Messias, o Lucimauro, o Cristiano, o João Arnaldo Crispim, a Cirlei, a Mônica, a Dina Meres, doutor Paulo Lana, bom dia, bom dia, bom dia, a Marisa, né? Carlos Ribeiro, Silvio, Zé Cobrinha, alô Zé Cobrinha, calma Zé, o Cobrinha, a Kombi já tá chegando aí, viu, Sérgio, também a Solange, um abraço, é, doutor Paulo, o Assis que tem aqui a costela dele toda danada, toda danificada, né, tava dando com minha muñeca, né, Assis, faz dias que anda doendo aqui, o Assis falou, o problema é dia 11, eu falei, mas que dia 11, Assis, ele falou, é 11 de junho, o problema é o 11 de junho que vai se repetindo. Vamos trazer o modão? Nós estamos meio atrasados, viu, gente? Mas muita notícia, né? Olha, Brasil! 6h46. Alô, criançada na escola. Alô, Antônio! Antônio.

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10: Olha a hora, minha gente, olha a hora, Brasil. Mandar um abraço ao Sandrão, que tá ligado com a gente, a dona Vera, bom dia, Vera. A Maria Luísa, pode sim, a dona Maria Luísa foi quem ganhou o rádio, né, dona Maria Luísa? Na sexta-feira, pode vir hoje, tá? O Arley tá acompanhando, o Hélio Ramos, tá com frio, Hélio, calma. A Vanessa também, o Dió Borrachuro, nosso personal borracheiro, tá ouvindo o programa, tá lá na borracharia, já começou. O tio Rogério da Fuga Couros, o tio Groto, engenheiro agrimensor, né, Groto? Newton, o Biro, e bora pra Magda, Zé Brazão. Agora que tô vendo a mensagem do meu amigo Zé Brazão, já chegou na Magda, Zé Brazão. A Rádio Antena pega firme e forte, tem muitos ouvintes, muitos parceiros, muitos colegas, pessoas que acompanham o nosso programa aí na Magda também, tá? Daqui a pouco tá chegando o Zé Brazão, o maior vendedor de porteiras do Brasil. Essa é daquelas, hein? Christian Ralph na 102, esta semana, pessoal, tá a festa de Urânia, hein? Festa de Urânia começando na quinta-feira, festão em Urânia, Teodoro e Sampaio no sábado.

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estado conosco, né? Felizmente, noticiário policial hoje dos mais tristes. Só que o Assis relatou nas últimas horas, foram 4 óbitos nas rodovias da região. Saúde e paz, uma semana feliz a todos e até amanhã, se Deus quiser. Tchau, Brasil!

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0: 7:12. Segunda-feira, 8 de junho de 2026. Está no ar o programa Antena Ligada, edição número 6.505.
1: Produção e a apresentação de Vanderlei Garcia Filho
0: e Claudinei Antônio Julião.
1: Reportagens policiais, Assis Duarte.
0: Direção geral, Dr. Vanderlei Garcia.
1: Às 7:12 na Rádio Antena, vamos às manchetes do programa desta segunda-feira.
0: Irã afirma que Estados Unidos tem responsabilidade direta pelas recentes violações do cessar-fogo.
1: Papa reúne mais de 1.200.000 fiéis em Madrid e pede renovação da fé católica.
0: União Europeia oficializa veto à importação de carnes e outros produtos do Brasil.
1: Bet, do maior grupo de apostas ilegais do mundo, tem aval do governo para operar no Brasil.
0: Imposto do pecado começa em 2027 para reduzir consumo.
1: 7:13, destaques do esporte.
0: Jogador da seleção holandesa aparece com a camisa do Corinthians e causa burburinho.
1: Santos perde recurso e deve sofrer novo transfer ban.
0: No último amistoso antes da Copa, a seleção venceu o Egito.
1: Wesley é cortado da seleção por lesão na perna esquerda. Ederson foi chamado.
0: Os jogos do final de semana da Série B e final das Copas no Brasil.
1: 7:13, as manchetes locais e regionais.
0: Câmara Municipal tem duas votações importantes no dia de hoje.
1: Serão analisados projetos de readequação das diárias e a reeleição da mesa diretora.
0: Mortes nas rodovias da região chamam atenção e causa comoção no final de semana.
1: E as muitas notícias do fim de semana no setor policial às 8 horas com o Assis Duarte.
0: 7:14.
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0: Sete horas 14 minutos, o Globo. Irã dispara mísseis contra Israel pela primeira vez desde o cessar-fogo.
1: Folha de São Paulo, plano da China de autossuficiência alimentar ameaça o agro brasileiro.
0: O estado de São Paulo, governo Lula impõe sigilos de até 100 anos em processo de liberação de bets.
1: Correio Brasiliense, parada LGBT mais mobiliza multidão em São Paulo por participação política nas eleições.
0: Pão Popular Goiás, queda no preço do faz Goiás deixar de produzir 1.000 hectares de alho.
1: Diário Catarinense, mulheres lideram apenas 8,4% dos shows em festivais de música instrumental em Santa Catarina.
0: Valor Econômico São Paulo, Israel desafia Trump e ataca o Irã e meia negociações de paz.
1: A crítica, homem é preso com adolescente de 12 anos em motel de Manaus.
0: Estado de Minas, incêndio destrói 27 ônibus em garagem da região noroeste de Belo Horizonte.
1: Jornal do Comércio, acionamento do plano de gestão da ONS acende luz amarela sobre influência da geração de energia solar no teto das residências do país.
0: 0 Hora Rio Grande do Sul. Ação contra piratas da pesca no Rio Grande do Sul apreende mais de 100 toneladas de peixe e fecha estaleiros irregulares.
1: 7:15.
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0: 7:16. Irã culpa os Estados Unidos pela mais recente troca de ataques com Israel e que as ações israelenses não podem ser dissociadas das políticas americanas. A declaração do porta-voz do Ministério das Relações Exteriores, Ismael Bagarri, no dia de hoje.
1: Segundo Bagarri, os novos ataques só agravam o processo diplomático caótico com os Estados Unidos e aumentam ainda mais a desconfiança de Teherã em relação aos planos de Washington.
0: Ismael Bagarri acrescentou que os Estados Unidos têm responsabilidade direta pelas recentes violações do cessar-fogo e que Israel não toma medidas independentes sem consultar Washington.
1: Mais cedo, Israel realizou ataques a alvos militares no Irã na manhã de hoje, noite de ontem, horário de Brasília, segundo o site americano Axios. Explosões promovidas em Teherã, Tabriz, Isfahan, segundo a rede de televisão Al Jazeera.
0: Os bombardeios representam uma escalada bélica na região e a quebra definitiva do cessar-fogo estabelecido em abril na região. É a primeira vez desde abril que Israel e Irã se atacam mutuamente.
1: Esta também é a segunda vez em menos de 24 horas que Israel desafia Donald Trump a realizar ataques a países da região.
0: Trump tentou estabelecer um cessar-fogo entre Israel e Hezbollah, que atua no Líbano, durante a semana. Israel violou o acordo, no entanto, bombardeando Beirute.
1: Após os ataques israelenses à capital do Líbano, Beirute, o Irã lançou uma série de mísseis em direção a Israel ontem, domingo.
0: O presidente dos Estados Unidos, Donald Trump, ligou então para Benjamin Netanyahu, o premier israelense, pedindo para que não houvesse resposta militar contra Teherã.
1: Ao jornal Financial Times, Trump disse que Netanyahu não tinha opção a não ser aceitar o acordo de paz entre Washington e Teherã, pois é ele, Trump, quem dá as cartas, disse ao jornal, de acordo com o que está em fase de negociação e ainda não foi assinado o acordo definitivo de paz.
0: 7:18. Mais de 1.200.000 de fiéis lotaram as ruas do centro de Madrid ontem para a missa campal celebrada pelo Papa Leão XIV, durante a qual ele pediu uma renovação da fé católica na Espanha.
1: O rei Felipe VI e a rainha Letícia juntaram-se à multidão de fiéis que agitavam bandeiras espanholas e do Vaticano.

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1: Rádio Antena 10h39, tá aí Raimundo Fagner e a belíssima canção Borbulhas de Amor. Sumiço de uma cachorrinha, né? Na rua 19, ontem, né? Atende pelo nome de Babi, isso mesmo, cachorrinha Caramelo, né? Quem tiver informações, entre em contato com a gente aqui pelo WhatsApp da Antena, tá bom? 997359981, cachorrinha Caramelo, né? Sumiu ontem, domingo, atende aí pelo nome de Babi. 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
4: Atualizando aqui as informações, o exército do Irã foi o primeiro a colocar fim às ofensivas. Está aí a notícia nesta segunda-feira. Israel e Irã anunciam fim dos ataques após violarem, né, o cessar-fogo. Pois é, quartel-general central Azrat Katan disse à agência local Fars que o país deu uma resposta dolorosa a Israel e agora encerra as operações militares. O Teherã diz esperar, né, que Israel e Estados Unidos tenham aprendido uma lição. O governo iraniano enfatiza que as retaliações foram em resposta às agressões e atrocidades do regime sionista sanguinário do sul do Líbano e na região de Dariyeh, que ocorreram com o apoio dos Estados Unidos, né? Militares iranianos, no entanto, alertaram que podem retomar ataques se Israel prosseguir. Ou seja, basta uma fagulha assim, né, para os ataques voltarem, né? E, portanto, Irã e Israel anunciando o fim dos ataques após violarem o cessar-fogo. Quando que isso vai terminar, né? Faltando 14 para as 11, o Antena News de volta em uma hora com mais informações.
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3: Muito bem, 11 em ponto. Olha, desapareceu nas proximidades do Proença dois cães, o Nicolau e também o Radu, isso mesmo. O Nicolau é deficiente físico e precisa de cuidados. O tutor, né, o médico veterinário, doutor José Antônio Guizzo, está oferecendo uma recompensa de R$1.000 por informações aí. 99621-1918, ok? Repetindo o telefone, 99621-9918 ou 99785-1328. Ajudem a encontrar aí o Radu e o Nicolau, né? O Nicolau tem deficiência nas duas patinhas, né, posteriores, um bacê mesclado, né, de pequeno porte. É, recompensa de R$1.000 para quem encontrar. Ligar 99621-1918 ou 99785-1328, falar com Guizzo, tá bom? 11-1, dado o recado, tá aí, vamos pegar informações aí, né, do Nicolau e também do Radu, os cãezinhos que desapareceram aí nas proximidades do Proença. 11-1, bom dia.
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0: indicação do nosso amigo Alexandre, né? Placa Luminosa, a música Ego, mais uma que tocou bastante aí. Essa de 1989, né, Alexandre? Muito obrigado pela sintonia, o Alexandre. Também a Andréia tá junto com a gente na audiência, aqui no Bom Começo. Muito obrigado, Andréia. Curtiu aí a música do SPC, né? A música Te Amar Sem Medo. Bom Começo volta amanhã, às 9 horas da manhã, trazendo aí as canções que você mais gosta. Essa programação maravilhosa aí na sua manhã.
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4: A camisa do Brasil para a Copa do Mundo está entre as mais bonitas da competição. Num ranking publicado pelo site americano The Athletic, o uniforme da seleção aparece em segundo lugar, perdendo apenas para Gana. Muito, muito boa. É quase impossível estragar a camisa do Brasil, embora a Nike tenha tentado há 4 anos, né? Mas esse é um tremendo retorno. Lembra aí um pouco alguns designs diferentes do Brasil, como a camisa da Copa América de 2004. Mas em termos de corte, há semelhanças com a maravilhosa versão de 1986, escreve aí o site americano, né, que fez essa pesquisa. O uniforme da seleção ganha elogios, né, do portal The Athletic, que cita semelhanças com a camisa de 1986. 11:17 agora.
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4: E aí, família Antena, uma ótima segunda-feira para você. Ligado em 102,3, Antena 102, Jales, estado de São Paulo. Bem-vindos mais uma hora juntos. Léo Garcia te fazendo companhia até as 3 da tarde. Essa segundona, hein? 8 de junho de 2026. Tamo junto a partir de agora com Antena Retrô. Até 1 da tarde, as clássicas.
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1: Prepare-se para voltar no tempo e reviver grandes momentos. É o que é bom, não pode ser esquecido, não, né? As canções que o tempo não apaga. Nostalgia, saudades, boas recordações. Até uma da tarde, as canções que marcaram toda uma geração. Começando com Heart.

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4: Tamo de volta com mais uma sequência do Antena Retrô no seu rádio. As canções que marcaram sua vida, grandes momentos da música no Antena Retrô até a uma da tarde. Pet Shop Boys, West and Girls, 11:31. Bom dia, bom dia. Ótima semana pra você.
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0: precursoras aí do pop rock nacional, né? Rio de Janeiro, 1981, foi formada a banda Blitz, liderada aí pelo vocalista, né, e ator Evandro Mesquita. Tá aí mais um momento da música pra gente recordar. A banda marcou aí a música brasileira nos anos 80, né? Uma mistura aí de teatro, rock e muito bom humor, né? Essa canção é de 1982. Faz parte do álbum de estreia do grupo, As Aventuras da Blitz. Aqui no Antena Retrô, a boa música, já começando a semana, curtindo aí essas canções maravilhosas, né? Teve Pet Shop Boys, Western Girls. Voltamos já, trazendo aí mais flashback no seu rádio.
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0: Às vésperas do início da Copa do Mundo, a seleção da Argentina pode perder 3 jogadores. A Argentina entrando aí na reta final da preparação para a Copa, né? Com 3 jogadores sob risco de corte. Dos 9 jogadores que iniciaram a preparação para a Copa do Mundo fora, né, de condições ideais na Argentina, 3 ainda são foco de apreensão para o técnico Lionel Scaloni. A 1 semana do prazo para cortes no elenco, cada dia é decisivo aí para o volante Paredes e os defensores Molina e Montiel. Os 3 aí que aguardam, né, o início da Copa aí. A Argentina já perdeu, inclusive, um dos 26 convocados, né, o zagueiro Leonardo Balerdi, que sofreu um problema muscular no treino de sábado e precisou deixar o grupo. Curiosamente, Balerdi não estava aí entre as preocupações de Scaloni, já que tinha se apresentado sem lesão, mas foi cortado aí no último sábado. Esperava-se que o treinador anunciasse o substituto, né, de Balerdi na entrevista coletiva após a vitória por 2-0 sobre Honduras no penúltimo amistoso antes da estreia da Copa. Scaloni, porém, deixou claro que o corte do zagueiro pode não ser o único problema na preparação. Faltando 16 para o meio-dia.
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0: Planeta Sonho, na voz aí do Flávio Venturini. E antes teve The Promise com Wayne Rum. 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
2: Estamos de volta na Antena 102, mais uma sequência de flashbacks para você, claro, voltar no tempo e matar saudades. Cici Peniston, mais uma que tocou muito aqui na nossa programação, né? Finally, 12 horas, 1 minuto.
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0: Gregório. Aí, Jorjão, só musicão, hein? Vamos curtir já já esse bloco aqui, Love Change Everything, do Klim Fischer, né? O André também tá lá em Itatiba, curtindo a programação, né, André? Valeu, valeu.
1: Bom dia, meu amigo Cléo Garcia. E o André Itatiba, tudo bem?
0: Beleza.
1: Se puder, meu querido, toquem pra nós R.E.M., Losing My Religion. Oferecer
0: show
1: pra
0: de bola.
1: Minha esposa Vilmara, pro meu amigo Furca lá do Vale do Formoso, pro Elton e Fernandópolis, o Mário Denise da Madalena de São Paulo, Cabral, Mário Luiz de Votuporanga e todo mundo tá ligado no Antena Retrô. Leozinho, que Deus abençoe seu dia, meu querido. Um abraço.
0: Valeu, André. Abraço a todos aí em Itatiba, né, na sintonia. Obrigado aí pela audiência mesmo. Você que acompanha a nossa programação aí durante 24 horas, né? Há 40 anos, te fazendo companhia, Antena 102. Segue aí. Sempre com as melhores canções do rádio. Meio-dia, 5 minutos. Klim Fischer, na sequência, R.E.M. Alô, Kojak. Grande Kojak. Também seu Zé Borges. Seu Zé, 92 anos, seu Zé Borges, né? Abraço pra você.

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0: Daniel Garcia, Daniel Pérez de Aparecido Taboado, manda por gentileza, player, baby comeback. Obrigado, meu amigo, excelente dia, tudo de bom, excelente tarde.
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0: Grande canção do Player, Antena 102, Baby Comeback. Baby, portanto, encerrando aí. Baby Comeback, né? Com o Player, encerrando o Antena Retro desta segunda-feira, já começando a semana com Antena Retro no seu rádio. Obrigado, Daniel Pérez, pela participação aí. Nosso amigo Wilson também está na audiência. Nosso amigo Paulinho, a galera lá do Paulinho Supermercado também. O nosso bom dia, ótima semana para vocês. O Anderson, não deu tempo de tocar a sua aqui, né, Anderson? Fica para amanhã também. Pessoal de Auriflama junto com a gente. Grande Anderson, ouvinte aí de todos os dias. Muito obrigado pela audiência. 1:05, na sequência, o Antena Play.
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8: Muito bem, recadinho aqui pra você. Olha, desapareceu nas proximidades do Proença, né? Dois cães, o Nicolau e o Radu. Vamos ajudar a achar aí os cãezinhos, né? O Nicolau, inclusive, é deficiente, né? Deficiente físico e precisa de cuidados, tá bom? O tutor, o médico veterinário Dr. José Antônio Guizzo, está oferecendo aí uma recompensa, R$ 1.000 por informações aí. 99621-1918 ou 99785-1328. Ajudem a encontrar aí o Radu e também o Nicolau. Sendo que o Nicolau, né, lembrando, tem deficiência física nas duas patas posteriores e também um bacê mesclado de pequeno porte. Recompensa de R$ 1.000 para quem encontrar. Entrar em contato 99621-1918, 99785-1328 também. E fala aí com o Guizzo, tá bom? Os dois cãezinhos aí do Guizzo desapareceram nas proximidades do Proença. 1:10 agora. Boa tarde para você ligado aí na programação Antena 102.
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0: Vamos nessa, moçada! Tá no ar o Antena Play dessa segundona. Põe no 12 aí.

mais um Antena Play no ar, a partir de agora até as 3 da tarde, a música sertaneja de qualidade, pedindo espaço aqui na nossa programação. Vamos lá então, Antena 102 a partir de agora, trazendo aí mais uma edição do Antena Play. Aê, povão bonito de meu Deus. Vamos nessa então, pode aumentar o volume, a partir de agora, fortes emoções. Vamos iniciar o nosso programa agradecendo mais uma vez. Elevemos os nossos pensamentos aos céus para agradecer por mais uma semana. Senhor Deus, nesse momento especial, ao iniciarmos mais um Antena Play, queremos elevar a Ti a nossa gratidão. Obrigado, Pai, por mais um dia de vida, por mais este presente, por mais uma oportunidade de estarmos aqui no rádio, levando nossa voz, nosso carinho, a nossa mensagem a cada ouvinte que acompanha o nosso programa todos os dias. E todos os dias o programa Antena Play vem ganhando aí novos ouvintes. Agradecemos pelo dom da comunicação, por cada pessoa, por cada ouvinte que está do outro lado, nos ouvindo, nos acolhendo, fazendo parte da família Antena 102, fazendo parte dessa caminhada que já tem 40 anos. Que cada palavra transmitida seja instrumento de paz, esperança e luz para os nossos queridos ouvintes. Senhor, colocamos esta tarde em Tuas mãos. Que seja uma tarde abençoada, cheia de tranquilidade, de alegria. Que essa semana seja de muito amor, sorrisos, menos redes sociais e mais abraço, mais carinho, mais eu te amo. Que a tua presença esteja à frente de tudo, guiando nossos pensamentos, nossas palavras e as nossas atitudes. Que nunca nos falte fé, sabedoria e sensibilidade. Que o Senhor esteja presente nos momentos difíceis e também nos momentos de aprendizado. Colocamos tudo em Tuas mãos, Senhor. Que a nossa semana seja maravilhosa. Amém. Amém. Juntos aqui na frequência de 102,3, mais um Antena Play.

Bem.

0: nessa então, moçada. Hoje o Antena Play, você sabe, né? Hoje é a segunda do lanche. Hoje tem combo. Marcelo Lanches, vai mandando sua mensagem aqui no WhatsApp Antena 997359981. Estão batendo um papo aqui até as 3 da tarde. É um jeito simples de fazer o rádio.
1: É isso aí.
0: A partir de agora, o sertanejão aqui na Antena 102 até as 3 da tarde. Aumenta o

Lanchão, Marcelo Lanches, Zap Antena com seu áudio aqui participando com a gente, batendo um papo. Concorre no final do horário o combo Marcelo Lanches. No finalzinho do horário aqui no Antena Play. É o melhor do sertanejão até às 3 da tarde.

0: Antena Play, até as 3 da tarde você participando com nós aqui. 99735-9981. 99735-9981.
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1: Vamos lá, chonados, estamos de volta aqui com Antena Play nessa tarde maravilhosa de quinta-feira. Vamos lá, todos juntos aí na mesma frequência, 102.3. Bora lá, Kemer, pescador de Lobó. Kemer, especialista, né? DJ Kemer, especialista em jacundá, meu amigo. O que pega de jacundá esse menino? Não é brincadeira, não. Olá, Ronaldão, obrigado pela audiência também nessa segundona, hein? A moçada trabalhando, né? Circulando aí nas entregas, né? Obrigado, viu, Ronaldo? Rádio ligado aí, o seu multimídia, Antena 102. Vamos que vamos, moçada!
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1: Energia positiva, boas vibrações.

0: participando aqui do sorteio. Nosso amigo João Augusto, estamos aqui ouvindo vocês. João Augusto, nosso amigo Serginho. É, moçada bruta, rústica e sistemática.
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0: São das persianas, JB, isso mesmo. Valeu, obrigado pela audiência. Olha o nome da cidade aí. É aqui em Jales? Não, né?
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0: Olha, Pedrão, seu Pedro também. Seu Pedro tá lá, o nosso amigo Juscelio Juscelino. Juscelio, valeu, Pedro, Juscelio. Pessoal que tá na obra aí no Haiti, muito obrigado pela audiência, moçada. Tudo de bom aí. Os corações apaixonados. Fortes emoções aqui na Tela Plena. Haja coração.
2: Haja coração.
0: Cê tá doido. Que é isso? Hã? Ah, Leandrão, o Leandro também tá com a gente aí. Obrigado pela audiência também. O pessoal tá no Santo Expedito aí. Nosso amigo Manezinho também tá lá na Fazenda Santa Fátima. Manezito, fala comigo.
3: Boa tarde, meu amigo Creu Garcia.
0: Você tá bom,
3: beleza?
0: Mano? Beleza.
3: Creu, manda um modão chonado aí pra nós. Manda aí de Christian Ralph aí pro Manezinho, pra Sandra Brito, pra Irene, pro Luizão, pro Wilson de Aparecida Boato, pro Fábio Pedro. Mas manda aquela tijolada, aquela pancada mesmo, aquela chicotada mesmo.
0: Eita!
3: Corta esse povo tudo no chicote. E manda pra todos os ouvintes esse programa chonado. Um abração, Manezinho. E fica com Deus.
0: Só na chicoteada, hein, Manezinho? Aqui o chicote estala, meu amigo.

0: cafezinho que é Christian Hoff. O DJ já tá aqui na ponta da goa, doidinho pra mandar um play aqui, né? Só no play. Vamos lá, só pega a moda sertaneja pro nosso amigo Manezinho. Prepara o coração aí, Manezinho. Segura essa pedrada no peito.
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0: eu falo, povão do Antena Play, achonado demais, né? Já duas, né? Duas canções já do Christian Hall, bom demais. Esse amor que me mata, lá pro nosso amigo Manezinho. Vai lá, mandando mensagem pra cá, 997359981. Quero você participando com a gente aqui. Mande áudio. Vamos até dar um papo aqui.
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0: Bom, então, mais participações. Lembrando que hoje tem o combo lá do Marcelão. Melhor lanche da cidade. Lanchão mais refri, 1 litro. Bora, tá fim? Danilo Ponhas, fala Danilão, ótima tarde pra você também, meu amigo, tá tudo certinho aí, Danilo? Oi, Marlene, a Marlene também tá com nós aí, tá lá no pé do rádio, né, Marlene?
2: Boa tarde, que é o Garcia, que é a Marlene, me põe no sorteio do lanche do Marcelo.
0: Valeu, Marlene, muito obrigado, ótima semana pra você, tá bom, querida? Tudo de bom aí, uma semana maravilhosa pra todos nós. Amigo Ângelo também tá por aqui. Ângelo Sasso, o pessoal que tá lá na obra, né, ouvindo o Antena.

0: Trinchonado demais.
1: Aô, meu patrão Cléo Garcia, boa tarde aí pra você, boa tarde aí pra toda a galerinha do Antena Play.
0: Aê, versão.
1: É Antena 102, 40 anos com você. Negócio é o seguinte, manda uma chicotada aí no lombo do Manezinho. Mas é duas chicotadas aí no lombo do Manezinho que ele gosta, beleza? Manda um somzão tá aí, ó. Do milionário José Rico pra ele. Milionário e pra todos os ouvintes que tá curtindo, hein? Tchau, briga!

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Você tá doido, modão, hein? Segundo, bebê. Bora lá pra mais moda sertaneja, mais alô. Lembrando que hoje aí tá rolando aí o combo Marcelo Lanches, beleza? 99735.

um abraço aqui lá pro nosso amigo Elton Gordinho, moçada das entregas aí, o Elton Gordinho, nosso amigo Kemmer também, DJ. Aê, moçada bruta! Simbora, moçada, segundo início de semana, todos ligados aqui na mesma frequência, 102.3, Jales, São Paulo, 40 anos de audiência absoluta. O Marcel tá lá na padoca também, curtindo aí a programação. Marcel!

0: Alô, Cléo Garcia.
1: E aí?
0: Toca o Mirosmar pra nós aí, Cléo Garcia.
1: Mirosmar.
0: E põe meu nome no sorteio, hein?
1: Vamos lá, momento Mirosmar no programa agora. Tem que ter um momento Mirosmar. Você tá doido. Momento Mirosmar, DJ. Sapeca Moda Sertaneja aqui na sua segunda-feira. Nada de áudio? Que é? Parou tudo? Momento Mirosmar, meu amigo. Chegou o momento mais esperado do programa, hã?
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0: pra casa, vai. Pelo amor de Deus, me leva pra casa. Vamos lá, Irene, tudo bem por aí, Irene? Irene, Luizão, pessoal da Figueirinha também, junto com a gente. Bora, bora pescar.
1: Bora pescar, Zé.
0: Bora, bora pescar, meu.
1: Bora pescar, Zé.
0: Bora pra Bertina, sentador.
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0: Segundo, Deus abençoe vocês. Nossa amiga Márcia, obrigado, Márcia. Toca um modão pra nós aí, pessoal do Córrego do Mico, também participando aqui do sorteio. Nossa amiga Rosimari. Boa semana pra nós, meu amigo Cléo Garcia, coloca meu nome no sorteio aí. Manda um alô pra gente aqui, o Bruno também, o Luciano. Opa, maravilha, pessoal da LD Hidráulica, né? Boa semana pra todos nós aí. Brunão, um abraço pra vocês aí, tudo de bom, viu? Pessoal da Hidráulica aí, sucesso pra vocês. Faturar, a gente volta na sequência aí com a Antena Play, junto com Venturini, Mármores e Granitos e o Outlet do Granito.
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0: Convocado às pressas para a vaga de Wesley, cortado por lesão, volante Ederson já está com a seleção brasileira no hotel The Ridge, nos Estados Unidos. O jogador desembarcou em New Jersey na manhã de hoje, menos de 24 horas após ser chamado pela CBF para integrar o grupo que disputará a Copa do Mundo. Ederson estava em Campo Grande, Mato Grosso do Sul, quando recebeu a notícia da convocação. O volante viajou durante a madrugada e seguiu diretamente para a concentração da seleção. O volante Ederson, portanto, já está junto com a seleção brasileira, que inclusive treina nesta tarde, né? A CBF anunciou a entrada do jogador no elenco da Copa do Mundo no último domingo, ontem, após a confirmação da lesão de Wesley.
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3: Vamos lá, chonados, estamos de volta aqui na Antena 102. Mais músicas e o seu alô, alô aqui no nosso WhatsApp. 997359981. Sua mensagem valendo hoje aí. O Big Lanche, né, Marcelo? Lanches e mais um refri, 1 litro. Beleza, vamos nessa. 997359981. Estamos esperando aí o seu áudio também, beleza? Alô, Dion! Tudo de bom pra você, Dion? Mais uma semana de muita luta, né, Dion? Mais uma semana aí. Tamo junto, tamo junto. Nosso amigo Gordinho também tá por aqui na audiência. Ô, Gordinho, chona.
4: Boa tarde, Creu, meu amigo. Como você tá? Tudo bem com você?
3: Você tá bom, Gordinho?
4: Tá tudo bem, graças a Deus. Ô, Creu, hoje era que tocou o programa Alegria Voltou. Para de beber durante a semana pra fartar do programa, Creu.
3: Aê, Gordinho.
4: Hoje sim voltou a alegria do programa. Couro, Creu. Tá o Ângelo, o Gordinho, o Éder, o Marcão trabalhando, escutando vocês. Coloca nós nesse sorteio. Toca uma modona do Mirosmar pra nós hoje.
3: Mais uma?
4: Toca a tristeza do Jeca. Beleza, meu querido? Segundo o bebê, estica, sai cachorro, couro, Creu, couro. Pode destampar outra, Creu. Já tô com vontade, couro.
3: Fraco não, hein? Já tá no pique todo aí, nosso amigo Gordinho. Tristeza do Jeca, essa chonada demais, hein, Gordinho? Abraço pra vocês aí, pessoal que tá na obra, junto com o Gordinho aí, toda a rapaziada aí, o nosso abraço, nosso carinho, a moçada aí da construção civil, trabalhando nessa segunda-feira, início de semana, que essa semana seja realmente abençoada. Que Deus esteja presente aí no seu trabalho também.
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13:56, Thaís, Zezé de Camargo e Luciano, mais um, né, Momento Mirosmar aqui nas ondas da Antena 102. Obrigado pela audiência, você em Jales, você em toda a região acompanhando o nosso programa. Vou mandar um abraço aqui pra moçada que tá com a gente aqui também. Vamos lá, mais alô aqui. Michel, fala Michelzinho, tudo certinho, Michel? Quero ganhar esse lanche hoje, tudo de bom, Michel? Fabrício, Dalberto também, obrigado, gente, obrigado pela audiência aí, pessoal que tá trabalhando aí nas entregas, grande Fabrício, e também o nosso amigo Dalberto, pessoal que tá no caminhão, né, fazendo as entregas aí, a transportadora, né, valeu. Oi, Fabrício, tudo de bom, acompanhando o nosso programa, o Antena Play. Vamos lá, começando a semana com muita alegria aqui na Rádio Antena 102, sempre alto astral, meu amigo. Eita, nosso amigo Marquinhos também tá por aqui na audiência, grande Marquinhos, o Alfredo, quem mais tá por aqui? Nosso amigo Edivaldo, Edinaldo, Edivaldo. Valeu, os meninos, tudo de bom pra vocês aí também, pessoal que tá na obra ouvindo aí a programação, muito obrigado pelo carinho da audiência. Tamo junto e misturado nessa segundona, hein? Baixito tá lá em Santa Fé do Sul com seu tradicional cafezinho, né? Ei, Baixito, vou mandar o João Paulo e Daniel lá pro Baixito. Pescador. Pescador de tilápia, dizer, né? Ô, Baixito, as tilápias que você pega aí, né? Serve de isca aqui pra nós, hein, Baixito? Eu me

0: Daniel, lá pro nosso amigo Baixito, Santa Fé do Sul, na audiência. Duas em ponto agora. Vamos faturar daqui a pouquinho, tamo de volta com Antena Play.
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0: Muito bem, 14 horas, 2 minutos. 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
8: Vamos nessa então, Antena Play no ar até às 3 da tarde. Espaço aberto aqui para boa música sertaneja.

0: o Zap Antena pra você mandar o seu recado aqui também, 997359981.
1: Se for verdade, esclareça, por favor.
0: Hoje tá valendo aí o super combo, né, Marcelo Lanches, lanchão mais refri, um litro pra você. Olha a moçada trabalhando.

0: os meninos lá no Santo Expedito também, nosso amigo Emerson. Fala, Emerson. Nosso amigo Carlinho também, tá junto lá. O pessoal tá na obra aí. São os azulejistas, né? Grande Emerson. Ótima segunda-feira, ótima semana pra vocês. A Neide também tá por aqui. Quero lanche. Hoje é meu dia. Valeu, Neide. Rodolfo Alves, né? Valeu, tá concorrendo aqui também. Valeu, meu querido, tudo de bom aí, ótima semana. Simbora, a Vânia também tá aqui em Urânia, Urânia City, Urânia em festa, hein? Essa semana, Urânia em festa. É, a festa do peão, hein? Grandes atrações aí pra você nesta semana. Ontem tivemos aí a grande cavalgada, né? Parabéns aí aos idealizadores da grande festa de Urânia, São Paulo. Bora pra Urânia! Dona Maria também, Dona Maria Aparecida. Obrigado pela audiência também, um ginigeno. Tem um ginigeno pra Dona Maria Aparecida. Não, o DJ. Daqui a pouquinho a gente já rola, já separa uma boa aí. Show de bola. Nosso amigo Carlinho também tá por aqui na audiência. Obrigado, viu, Carlinho? Tudo de bom aí. Vamos que vamos, moçada. 99735-9981. Moçada acompanhando aí nossa programação em Jales, em toda a região. Nossa amiga Márcia, obrigado, Márcia. Quero ganhar o lanche também. Deu boa sorte pra você, Márcia. E mais? Alexandre. Muito feliz. Alexandre Santana. Valeu. Obrigado, gente. Se o
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0: Obrigado, Sônia também tá com a gente. O marido, né? O Adilson. Sônia também, o Adilson. Beleza. João Mineiro e Marciano. Lá pro casal apaixonado. Obrigado, viu, Sônia? Sônia, Adilson, tem aí no ponto, DJ. Na ponta da agulha aqui. Aqui é assim, meu amigo. É na hora. Pediu, tocou. Só pega a moda sertaneja bruta pra nós.
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0: 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O presidente do Santos, Marcelo Teixeira, minimizou o caso envolvendo a lesão muscular de Neymar antes da Copa do Mundo. De acordo com o dirigente, o craque teria condições, sim, de atuar pelo clube, caso necessário, e que a CBF tomou uma decisão, né, com foco em relação ao Mundial. Teixeira disse que Neymar atuou pelo Santos sem estar 100% fisicamente e que teria condições de estar em uma partida decisiva caso o clube precisasse. Contudo, ele também aprovou a forma como a CBF tem conduzido o caso. Ele atuaria sim, é uma contusão que incomoda, como já tivemos aqui. Neymar foi poupado em algumas partidas estrategicamente por parte da comissão técnica, o departamento médico, mas ao mesmo

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2: Vamos lá, então, moçada. Tá no ar o Antena Play. Hoje tem lanchão Marcelo Lanches. Tá afim de ganhar? Então mande sua mensagem pra cá. 99735-9981. Armandão Moderno.
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Velho Sem Porteira. It's my life. Segundo, bebê. Aqui todo dia é dia de alegria. Antena Play. Vamos lá, vou mandar louco pra moçada, senão não vai dar tempo não. 14 horas, 25 minutos. Alô, Léo, Leonardo Oliveira também tá com a gente aqui. Muito obrigado pela sintonia. A nossa amiga Leide também, Leide Buzinaro. Um abraço, Leide.

0: ligadinho no Antena Play. Bom demais ter você por aqui, 102.3. Muito obrigado mesmo aí. Olha, Doglinha, como é que você tá, Douglas? Nosso amigo Douglas, manda um abraço pra gente aqui. O Douglas, o Jair, e nosso amigo Eliel, isso mesmo. Olha os meninos, meninos chonados demais. Tudo de bom, ótima semana. Amigo Zuz também tá por aqui. Ô, Zuz, só na pescaria, Zuz. Pescador. Olha quanta curvina, rapaz. Aí me fala o ponto aí. Você tá doido. É curvina demais. É 300 curvinas, Zuz. Bom demais.
1: Boa tarde, meu amigo Creu Garcia.
0: Boa tarde.
1: Graças a Deus, mais uma segunda, uma semana aí que inicia na presença de Deus.
0: É isso aí.
1: Toca aí, Jean Giovanni, pra nós. Olha, amor.
0: Boa.
1: Valeu, meu irmão. Ofereço aí pra todo mundo aí da construção civil e todo mundo que curte. Abraço, meu irmão.
0: Valeu, Zuz. Abraço pra você. Ótima semana.

0: Apaixonado demais em Jean Giovanni. Olha, amor. Sempre bom, né, ter Jean Giovanni aqui no nosso programa. É bom demais, é bom demais. Você tá doido. Newton César. Fala, Biro. Biro lá do Raio X. Grande Biro, obrigado pela audiência. Viu? Moçada lá em Minas também, que tá junto com a gente. Lá em Minas Gerais. O nosso amigo Boquinha já chegou por aqui. Nosso amigo Zé. Lá em Minas Gerais, 034, né? Fala comigo.
1: Ô, Cleo, boa tarde. Bom.
0: Você tá bom?
1: Foi um Rio Negro, seu Limões aí, venço. Conferência de minha esposa, Luciana. Tá na casa, tá em casa ouvindo, com certeza. Paulinho, Fernandópolis, meu irmão, PSS, pintor. E o Leandro tá aqui comigo, na obra. É com nós.
0: Beleza, abraço a todos os nossos amigos mineiros, né, na sintonia. Olha, José, tudo de bom? Rio Negro e seu Limões, tem uma aí? No ponto aqui, na agulha, nosso amigo DJ Japa aqui. Ah, falou, pensou, sortou aqui. Rio Negro e Solimões.

0: Negro e São Limões, aqui nas ondas 102 FM, antena Play, na sua tarde. Vamos lá, 997359981. Hoje tem mais um combo Marcelo Lanches aí pra você. Obrigado aí, viu, Zé? Os nossos amigos mineiros aí, o nosso abraço, o nosso carinho, viu? Vamos lá. Opa, nosso amigo Castro tá lá nos Estados Unidos, né? Curtindo aí a programação, né? Trabalhando, né, nos Estados Unidos aí também. Tá no carro, né? Meu amigo Castro, vamos lá, Inter. Vamos interligar aqui, Brasil, Estados Unidos.
1: Boa tarde, Léo. Josimar aqui de San Diego, na Califórnia. Se der tempo aí, toca Saco de Ouro. Tô aqui na sintonia do Antena Play. Um abraço. Eu ofereço a todos, Jalesense, e a todos os ouvintes do Antena Play.
0: Show de bola, hein, meu amigo Castro. Obrigado aí a todos que acompanham nossa programação fora do país, né? Pessoal aí do exterior. A audiência também muito grande, né, no Japão. Você sabe que tá trabalhando aí, ouvindo aí a Antena 102.

0: Chitãozinho Chororó, lá pro nosso amigo Josimar, tá lá em San Diego, Estados Unidos.
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4: Vamos lá, chonados. Estamos de volta aqui com a Antena Play. Mais um bloco de modão sertanejo. Claro, e claro, seu alô aí pelo nosso WhatsApp 997359981. Obrigado, Rosana. O pessoal que tá lá no córrego do Jataí, Urânia. Aliás, Urânia tem festa nessa semana. É, festa do peão de Urânia. Tivemos a cavalgada, né, no dia de ontem. E olha, a cidade em festa aí nesta semana. Urânia City. Nossa querida Urânia, completando aí mais um ano de emancipação, né, nesta semana. Nosso amigo Newton também tá por aqui. Newton César. Valeu, Newton. Um abraço pra você. Nosso amigo Edson também tá lá em Auriflama. Nosso amigo Edson, sempre pedindo modão aqui também, o Edson.
5: Boa tarde, Cléo Garcia.
4: Boa tarde, Edson.
5: Toca aí pra nós. Zezé de Camargo e Luciano.
4: Boa.
5: Depois que você matar meu coração. Edson, Auriflama. Tchau, obrigado.
4: Valeu, Edson. Tá anotado aqui. Vamos separar a moda sertaneja aqui pra mostrar.

0: do depósito aí, pessoal da Piuí, o nosso abraço, o nosso carinho. Alexandre também tá por aqui na audiência, grande Alexandre Ribas. Quem mais tá por aqui? Boa tarde, Gabriel, pessoal da Inova Ar, abraço pra vocês. Só vai ganhar o lanchão Marcelo Lanches hoje no final do horário, hein? Boa sorte aí pra todos vocês, pessoal que tá participando com a gente aí. Muito obrigado pela audiência. Vamos lá, tem mais mensagens chegando. Nosso amigo Gustavo, pessoal que tá lá na obra também ouvindo a gente. Nosso abraço, Gustavo.
1: Boa tarde, Cleo Garcia.
0: Você tá bom?
1: Bora que bora começar mais um programa abençoado.
0: É isso aí.
1: Manda um abraço, Gustavo e o Dô. Tamo aqui em Parmeira agora, hein, Cleo?
0: Ei, moça.
1: E já, ali nós vem pra Parmeira, mas Cleo não sai aqui dos nossos ouvintes, aqui do nosso ouvido, entendeu?
0: Cê tá
1: só
0: bom.
1: Cleo Garcia. Vai começar. Estica, bebê. Cleo, se tiver como, manda um modão pra nós aí, pra arrebentar e começar a semana daquele jeito. Estica, e um abraço pro Zuz, aquele mala.
0: Azul.
1: Pescador de Lobó. Estica.
0: Valeu, Gustavo, pra vocês aí na obra, lá em Palmeira do Oeste, né? Nosso abraço, nosso carinho aí a toda a turma. Moçada começando a semana no trampo, né? Vamos caprichar, hein, moçada?
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0: você sentir se eu trocar da música, né?
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0: É, o ouvinte pediu aqui objeto de prazer, né?
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0: É modão também. Dá uma rola, só um trechinho só, objeto de prazer. Nosso amigo Leandro que tinha pedido aqui o Mato Grosso e Matias, né? Ei, Leandrão, agora sim, né? Não sei se devo.

0: Apaixonado demais, hein? Bom demais ter você por aqui. 997-359981. Já vamos caminhando aqui pro finalzinho do programa, faltando 9 para as 3. Vamos faturar rapidinho. Intervalo comercial é rápido, a gente já volta aí com mais moda sertaneja e o seu alô. E o sorteio, claro, do Super Combo aqui, Marcelo Lanches, o melhor lanche da cidade.
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1: Vamos lá, moçada, tá no ar o Antena Play. Aliás, tá terminando, né, o Antena Play nessa segundona. Hoje temos aí a participação do ouvinte Antena 102 nos quatro cantos da região noroeste do estado. Inclusive, tivemos ouvintes aqui dos Estados Unidos, né? Coisa boa, hein? Região em peso e a nossa audiência sem limites também pela internet. Valeu, valeu, valeu demais aí a sua companhia. Quem leva hoje o prêmio de hoje, o mimo, né? Do Marcelo Lanches, o kit, né? O combo Marcelo Lanches, o final telefone. Vou pegar aqui o telefone do nosso amigo Newton César, grande Biro do Raio X, leva hoje aí o lanche, né? Marcelo Lanches, valeu, Milton. Obrigado pela audiência, o Newton César, portanto, fatura aí. É, o Super Lanche Marcelo Lanche, Newton César, o Biro do Raio X, final do telefone 3775. Vamos embora, né, gente? Vamos embora. Deixar vocês aí na companhia do nosso amigo Boquinho, grande Boquinho, apresentando aí o Rádio Raiz. Aqui o sistema é diferente.
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1: Valeu, gente, deixar aí a homenagem, né, ao saudoso Juliano César, a voz aí do Fredão, 30 anos de Clube da Viola. Abraço e até

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13: 15 horas e 9 minutos. Cássio Nunes Marques determina suspensão de pesquisa que apontou queda de Flávio Bolsonaro. O presidente do Tribunal Superior Eleitoral, TSE, Cássio Nunes Marques, determinou nesta segunda-feira a retirada do conteúdo e a suspensão da divulgação da pesquisa do Instituto Atlastel. A pesquisa Atlastel, a pesquisa apontou em maio queda de 5 pontos na intenções de votos do pré-candidato PL Flávio Bolsonaro, e com isso apenas a empresa não poderá mais manter os dados em seus canais oficiais. A divulgação do levantamento ocorreu após o vazamento de um áudio de uma conversa do senador pedindo ao banqueiro Daniel Vorcaro. E para Cássio Nunes Marques, há indícios de indução para contaminação das respostas, comprometendo a metodologia da pesquisa. A decisão individual do ministro deve ser levada a referendo do plenário do tribunal na sessão desta terça-feira. Nunes Marques atendeu ao pedido do Partido Liberal, que é o PL. E lembrando que divulgação do levantamento ocorreu após o vazamento de um áudio de uma conversa do senador pedindo dinheiro ao banqueiro Daniel Vorcaro. Publicação feita pelo G1, foi publicado nesse dia 8, às 12h47.
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0: 15h12. Alô, Jales, alô, região, nosso boa tarde, nosso abraço e o nosso carinho. Estamos chegando com mais um Rádio Raiz, aqui nas suas YD937, canal 272, antena 102, a rádio da sua cidade. E a direção geral, doutor Vanderlei Garcia. Hoje, uma segunda-feira, dia 8 de junho de 2026. A partir de agora, você ligando 3632-0161 e pode mandar o seu recado pelo WhatsApp, que é o 99735-9981, beleza? Vamos juntos até as 19 horas, fazendo uma festa bonita, uma festa maravilhosa aqui, ó. Na melhor é a mais ouvida.
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0: 15h12. 15h13, agora você curtindo a melhor programação do Brasil, vem comigo até as 19 horas. É uma festa bonita, uma festa maravilhosa aqui, ó.
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1: E olha a hora, 15h15, 15h17. 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
0: 10h23, Antena 102, a rádio da sua cidade, você curtindo aí a melhor programação do Brasil. Mandar um abraço aqui. Alô, Lene, um abração pra você, minha amiga, muito obrigado pela audiência, viu, Lene? Tá aí na sintonia, ouvindo a Antena 102. Nosso abraço, Lene, muito obrigado pelo carinho da audiência, viu? Tá aí sempre na sintonia, né? Alô, Daniel Pérez, o nosso abraço, Daniel Pérez, de Aparecida do Taboado.
10: Oi, Boquinho, Daniel Pérez, de Aparecida do Taboado, contando os minutos pra começar esse maravilhoso programa. Opa. Fala pra nós hoje, Jean Giovanni, caçador de corações.

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3: É o Antena News, a notícia em primeiro lugar. O Ministério da Saúde anunciou que vai suspender a imunização contra a dengue com a vacina do Butantan a partir desta segunda-feira. De acordo com o governo federal, a medida foi adotada após duas mortes suspeitas registradas. O anúncio foi feito às 14h41 do horário de Brasília, em uma coletiva de imprensa com a Agência Nacional de Vigilância Sanitária, Anvisa, e o diretor do Instituto Butantan. O segundo Ministério da Saúde, até agora, foram aplicadas 500 mil doses e nesse universo de pacientes, registradas 42 casos de reações severas, possivelmente ligadas à vacina, entre eles, duas mortes que seguem como suspeita. Nós tivemos 3 casos graves, esses 2 óbitos, sem até esse momento, nas investigações já feitas pelos sistemas municipais, a Vigilância Estadual, escutando os especialistas, ter dados suficientes para estabelecer uma causalidade da vacina com a ocorrência, disse o ministro da Saúde, Alexandre Padilha.
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4: Chegou 15h40. Alô, Wagner, nosso abraço, muito obrigado pelo carinho da audiência.
5: Wagner, meu amigo, como que você tá, meu querido? Couro, aqui em couro, pode estampar uma já ou não? Hora que já começou o teu programa, a alegria começou, então já deu vontade de estampar uma. Não vejo a hora que dá 5h30, 6h pra começar tudo de novo. Vou aqui então, o Ângelo, o Gordinho, o Éder e o Marcão, trabalhando, escutando você nessa segunda-feira maravilhosa.
4: Beleza!
5: E tá acabando o dia já e toca uma modona pra nós hoje. Teodoro Sampaio. Beleza, Boquim? Couro, Boquim, estampa.
4: Valeu, galera, um abração pra vocês e muito obrigado pelo carinho da audiência. Alô, minha amiga Irene, alô, Irene, lá na Figueirinha. Irene, um beijão pra você, pro Luizão, muito obrigado pelo carinho da audiência. A Irene é fã dessa dupla aqui, ó. A Irene chora ouvindo o Leandro Leonardo. Ê, modão, viu, Irene? Segura!

0: vestido de noiva aqui nas ondas da Antena 102, a rádio da sua cidade. Mandar um abraço aqui também, um carinho especial aqui, ó, desapareceu das proximidades do Proença dois cães, o Nicolau e o Radu. O Nicolau é deficiente físico e precisa de cuidados. O tutor, o médico veterinário, Dr. José Antônio Guizzo, está oferecendo uma recompensa de R$1.000 por informações, viu? 99621-1918 e 99785-1328 são os telefones para você ligar. Ajudem a encontrar o Radu e o Nicolau, sendo que o Nicolau tem deficiência física nas duas patas posteriores e um bacê mesclado de pequeno porte também. É recompensa de R$1.000 para quem encontrar. Só ligar 99621-1918 e 99785-1328. Falar com Guizzo.
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0: 15 horas e 57 minutos, é o Rádio Raiz aqui nas ondas da antena. Alô, Newton, meu amigo Biro do Raio X da Santa Casa. Alô, Biro, abração pra você, meu amigo. Muito obrigado, Biro, pelo carinho da audiência, viu, Biro? Tá aí ouvindo o Boquinho. Ei, que beleza, hein? Meu grande amigo Biro, abração pra você, uma ótima semana, viu? Tá certo, meu parceiro, nosso abraço. Alô, André de Itatiba, também na sintonia, ouvindo Antena 102 FM.
11: Boa tarde, meu amigo Boquinho. Eu, André de Itatiba, tudo bem? Boquinho, se puder, meu querido, toca aí pra nós, Chitãozinho Chororó, Coração Sertanejo. Vou oferecer pro nosso querido irmãozinho Celso Costa, o Furca lá do Vale do Formoso, o Elton Fernandópolis, o Mário Denise da Vila Madalena de São Paulo, Cabral, Maios de Votuporanga e todo mundo tá ligado no programa Raiz. Meu amigo Boquinha, que Deus abençoe a sua tarde, meu querido. Um abraço.

0: minutos, 16 horas e 4 minutos. Alô, Wilson do Sacaxita, indo pra Guararapes. O nosso abraço, Wilson, meu grande amigo Wilson. Tá aí na sintonia ouvindo a antena, né, Wilson? Um abração pra você, viu? Muito obrigado pelo carinho da audiência. Rapei, meu patrão. O nosso abraço, Wilson. Muito obrigado e boa viagem. E que Deus te acompanhe, viu? 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Alô, Paulo, alô, Lurdinha, alô, Júnior, o nosso abraço. 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
0: É notícia da hora, deixando você bem informado. Neymar passou por exames nesta segunda-feira e a CBF diz que o jogador apresenta boa evolução, mas não faz uma projeção. É sobre o retorno do atacante da seleção. A expectativa é que, com o passar dos dias e se apresentar melhora, ele será liberado para fazer exercícios com bola. E o atleta Neymar foi submetido à ressonância magnética nesta segunda-feira e o exame apontou boa evolução em seu tratamento dentro dos parâmetros esperados. Ele seguirá o processo de recuperação e de preparação física planejada pela Comissão Médica da Seleção Brasileira, diz a nota da CBF.
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0: Agora 16 horas e 12 minutos é o Rádio Raiz aqui nas ondas da Antena 102, a rádio da sua cidade. Um abraço aqui, deixa eu ver aqui, sempre ouvindo a Antena 102. Alô, Kleber, muito obrigado, Kleber, pelo carinho da audiência, viu, Kleber? Tá aí na sintonia ouvindo o Boquinho. Alô, Renan, grande Renan, tá aí na sintonia.
13: Ó, Boquinho, beleza? Boa tarde, você tá bom? Manda Lucas Moral pra nós aí, Aladim, música top aí. Beleza? Abraço aí. Deus abençoe a todos aí, beleza? Tamo junto.
0: Eita!

todas da Antena 102, a rádio da sua cidade. 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

0: 7:26 minutos. É Luz do Amanhecer, Gilberto Gilmar, meu amigo Luizão, lá da Figueirinha. Meu amigo, meu irmão Luizão, a Irene, meus irmãos aí. O Luizão é fã desse modão, né, Luizão? É modão bonito demais.
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3: Sete horas e 34 minutos, Antena 102, a rádio da sua cidade. Mandar um abraço aqui agora. Alô, meu amigo Dirceu Grotto, grande da Agrotopo, né, Dirceu? Dirceu Grotto, da Agrotopo Engenharia, um grande profissional, meu grande amigo. Alô, Dirceu, um abração pra você, meu irmãozinho. Muito obrigado, viu, Dirceu, pelo carinho da audiência, viu? Um abração também aqui, voltando de Minas Gerais. Alô, Marmota! Marmota voltando de Minas Gerais. E o Zé Alicate também tá na escuta. Alô, Zé Alicate! Alô, Marmota! A equipe da Rizel Combustíveis, abração para vocês e muito obrigado pelo carinho da audiência!

0: grande sucesso, Guilherme Santiago, meia-noite e meia. 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E olha, atenção, desapareceu das proximidades do Proença dois cães, o Nicolau e o Radu, viu? O Nicolau é deficiente físico e precisa de cuidados. O tutor é o médico veterinário doutor José Antônio Guizo, viu? Ele está oferecendo uma recompensa de R$1.000 para quem encontrar esses dois cães, né? Que é o Nicolau e o Radu. R$1.000. Quem encontrou, ligar para 99621-1918 ou 99785-1328. Ajudem a encontrar o Radu e o Nicolau, sendo que o Nicolau tem deficiência física nas duas patas posteriores e um bacê mesclado de pequeno porte também. Recompensa de R$1.000 para quem encontrar, ligar para o 99621-1918 e 99785-1328 e falar com o Guizo.
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0: 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Daqui a pouquinho, logo após o intervalo comercial, teremos o Triplex do Ídolo.
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1: Muito bem, 17h48, Antena 102, a rádio da sua cidade. É o Rádio Raiz até as 19 horas. Alô, manda um abraço pro Lindão. Alô, Lindão, nosso abraço. Muito obrigado, Lindão, pelo carinho da audiência. Sempre, sempre na sintonia. Vem chegando agora, Triplex do Ídolo.
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1: Alô, Valdirene pediu o Triplex do Ídolo com Alexia.

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11: 18 horas e 7 minutos, é o Rádio Raiz. Mandar um abraço aqui pro Célio, né, Célio? Nosso abraço, Célio, muito obrigado pela audiência. Alô, Wilson, Wilson da Gigante Hortaliças, toda a equipe da Gigante Hortaliças, um abração do Boquinho. Hoje tem comboio, né, moçada? Hoje tem comboio a todos os feirantes aí, nosso abraço e também o nosso carinho.

0: 7h14, é o Popurri de Pagodes aqui na antena. 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
0: E a previsão do tempo, os termômetros marcando 29 graus e hoje à noite, hoje não tem assim, não está marcando chuva para noite. Amanhã, que é terça-feira, teremos a mínima 14 graus e a máxima 28 graus amanhã. Amanhã teremos a mínima 14 e a máxima 28 graus amanhã. Hoje nós atingimos a mínima 13 graus também nessa segunda. E amanhã teremos também a 14 graus a mínima e a máxima 28 graus amanhã.
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minutos. É o boiadeiro de palavras, Tião Carreiro e Pardinho. 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

0: minutos. Alô, Silvio. Silvio pediu o retro sertanejo de hoje, né, Silvio? Retro sertanejo.
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0: Retro Sertanejo com Dudu Quidalvan. Alô, Silvio.

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7: 18 horas e 52 minutos, vamos deixando o último bloco. Daqui a pouco tem a Voz do Brasil, viu? Na sequência vem o Rogério de Sá. Amanhã, 5 da matina, Claudinei Antônio com o Quintal da Antena. 7 horas, uma antena ligada. Claudinei Antônio e Vanderlei Garcia Filho. Nas reportagens policiais, Assis Duarte. Terminando a antena ligada, Claudinei Antônio vai até às 10 com Bom Começo. Às 10 horas vem Cléo Garcia dando sequência no Bom Começo. Às 11 horas tem uma antena retrô com Cléo Garcia. À 1 da tarde tem uma antena play com Cléo Garcia. E eu volto às 15 horas com o Rádio Raiz, ok? Um abraço do Boquinho para todos, fiquem com Deus, que Deus abençoe cada um de vocês. E até amanhã, se Deus quiser. Tchau, tchau.

0: Brasília, 19 horas.
1: Está no ar a Voz do Brasil. As notícias do governo federal que movimentaram o país no dia de hoje.
2: Boa noite.
0: Boa noite para você que nos acompanha em todo o país.
2: Segunda-feira, 6 de junho de 2026.
0: Vamos ao destaque do dia: meio ambiente.
2: 8 de junho de 2026. BNDES nega mais de R$1 bilhão em crédito para produtores rurais que desmataram.
0: Polícia Rodoviária Federal apreende mais de 300 toneladas de ouro extraídas ilegalmente da Amazônia e inutiliza equipamentos do garimpo.
2: E governo do Brasil lança campanha para triplicar a quantidade de materiais reciclados no país.
0: Você vai ouvir também assistência social e combate à fome.
2: Como programas sociais como Bolsa Família e o benefício de prestação continuada ajudaram a retirar 26 milhões de pessoas da insegurança alimentar.
0: E vamos falar também do seguro defeso, que desde novembro do ano passado já foi pago a 745 mil pescadores artesanais. Natália Kuslick.
3: Estados do Maranhão, Pará, Bahia, Amazonas e Piauí concentram quase 80% do total de requerimentos do seguro defeso.
2: E ainda dá tempo de fazer a inscrição para o Exame Nacional do Ensino Médio, o Enem.
0: O prazo foi prorrogado para o dia 12.
2: Estudantes de escolas públicas e que recebem o pé de meia têm a inscrição pré-preenchida, mas precisam fazer a confirmação na página do participante.
0: Hoje, na apresentação da Voz do Brasil, Mariana Jungmann e Luciano Seixas.
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0: Dia 5 de junho foi celebrado o Dia Mundial do Meio Ambiente.
2: O Brasil vem reduzindo o desmatamento em todos os biomas nos últimos 3 anos.
0: Parte do resultado foi alcançado com uma cooperação internacional que resultou na retomada do Fundo Amazônia com a participação de 9 países financiadores.
2: Para reforçar o debate sobre a pauta ambiental, até a próxima quinta-feira acontece a Semana Nacional do Meio Ambiente, realizada aqui em Brasília.
0: Hoje, na abertura do evento, autoridades discutiram a importância do Fundo Amazônia e os avanços no Brasil na conservação da floresta.
4: Criado em 2008, o Fundo Amazônia é hoje um dos principais mecanismos de financiamento para ações de proteção e desenvolvimento sustentável na Amazônia, maior floresta tropical do mundo. Além da Noruega, pioneira na contribuição ao fundo, são doadores a Alemanha, Estados Unidos, Irlanda, Japão, Reino Unido, Dinamarca e Suíça, segundo dados do Banco Nacional de Desenvolvimento Econômico e Social, BNDES, responsável por gerir o fundo. Em 18 anos de existência, mais de R$5 bilhões foram investidos em 153 projetos. As ações envolvem comunidades tradicionais, povos indígenas, agricultores familiares e outras comunidades que atuam na proteção e no desenvolvimento sustentável da Amazônia Legal. Só nos últimos 3 anos, a média de investimentos subiu para mais de R$1 bilhão, como destaca a diretora socioambiental do BNDES, Tereza Campelo.
5: O que nós fizemos ao longo desses 3 anos e meio é absolutamente diferenciado com relação ao que nós conseguimos fazer na história. É um dado de, assim, muito, muito representativo de tudo que a gente vem fazendo na área de floresta, na área de biodiversidade, de desenvolvimento sustentável.
4: Para o ministro do Meio Ambiente, João Paulo Capobianco, os números são resultado de um trabalho conjunto do governo do Brasil para fortalecer a conservação da floresta e o desenvolvimento sustentável na região.
6: É uma opção que o Brasil fez por, de fato, transformar a sua economia, encontrar uma rota própria de descarbonização, e tudo isso aconteceu com os desmatamentos registrando os menores índices da história, com o restauro florestal registrando os maiores índices da história, com a redução de incêndios com os maiores índices da história.
4: Os resultados e experiências de projetos apoiados pelo Fundo Amazônia são parte da exposição Afluentes, Caminhos e Histórias do Fundo Amazônia, que está em cartaz na Biblioteca Nacional de Brasília. A visitação é gratuita e segue até 12 de junho. Reportagem Gabriela Noronha.
2: Todos os dias, toneladas de materiais recicláveis são descartadas no Brasil, mas boa parte desse lixo ainda acaba no lugar errado.
0: Para mudar essa realidade, o governo do Brasil lançou uma campanha nacional para incentivar a separação correta dos resíduos dentro de casa.
2: A meta é triplicar os índices de reciclagem no país, que hoje giram entre 8% e 9%.
7: A reciclagem começa dentro de casa, um gesto simples capaz de transformar resíduos em renda, inclusão social e preservação ambiental. E apesar dos avanços, o Brasil ainda recicla pouco. Ao todo, são 80 milhões de toneladas de lixo reciclados por ano, cerca de 382 quilos por brasileiro. Os serviços públicos recuperam apenas 4%, enquanto o índice chega a 8% quando se contabiliza o trabalho essencial dos catadores autônomos. O secretário executivo da Secretaria-Geral da Presidência da República, Ari Moraes, defende que quando o lixo é separado corretamente, todos ganham.
8: Então tem estudos que dizem que o material que chega misturado, principalmente o material orgânico, o material seco na cooperativa, né, vai ter que separar, que depois vai virar rejeito, porque ele não fica comerciável, não fica economicamente viável. Então ele perde 2-3 dias de trabalho da sua vida. Então, para os catadores, para a geração de renda, para eles, é fundamental que o material seja segregado corretamente na fonte, já na sua casa, na sua empresa, para que possa chegar um material mais limpo e de melhor qualidade.
7: Os desafios são muitos. Resíduos orgânicos misturados aos recicláveis, restos de comida, vidros quebrados e até materiais perfurantes ainda chegam diariamente às cooperativas. Além de reduzir o aproveitamento dos materiais, o descarte incorreto coloca trabalhadores em risco, avalia o gerente operacional de uma empresa de reciclagem em Brasília, Jorge Ribeiro Dias.
9: Porque se o material chega na cooperativa melhor, vai facilitar o trabalho do cooperado e ele vai vender o material de melhor qualidade. Além desse ganho ambiental que tem, ainda vai gerar esse ganho social que rende renda para as pessoas.
7: O governo do Brasil quer triplicar a reciclagem no país e lançou uma campanha nacional para ampliar a conscientização ambiental e fortalecer o trabalho das cooperativas.
10: O resíduo que você separa vira renda nas mãos de quem recebe. Valorize e respeite as catadoras e catadores. O descarte correto pode começar com você.
7: A orientação é simples. Papéis, plásticos, metais e vidros devem ser separados dos resíduos orgânicos. Reportagem Pablo Mundim.
0: Desde 2023, o BNDES, Banco Nacional de Desenvolvimento Econômico e Social, recebeu mais de 500 mil pedidos de crédito rural de produtores do agronegócio.
2: Mas em 1% deles, as propriedades em questão tinham sido apontadas em indícios de desmatamento ilegal pelo MapBiomas, um sistema de monitoramento colaborativo da vegetação nativa em todo o país.
0: Nesses casos, para evitar o fomento a quem prejudica o meio ambiente, os pedidos foram negados pelo banco.
11: O BNDES, Banco Nacional de Desenvolvimento Econômico e Social, rejeitou mais de R$1,1 bilhão em pedidos de financiamento feitos por produtores rurais que tinham propriedades com indícios de desmatamento ilegal nos últimos 3 anos. O monitoramento de propriedades rurais é feito em parceria com o MapBiomas, uma rede colaborativa de organizações não governamentais, universidades e empresas de tecnologia que monitora os biomas brasileiros via satélite. O objetivo desse trabalho em conjunto é evitar a concessão de financiamentos a quem pratica o desmatamento ilegal. O chefe do Departamento de Acompanhamento e Prevenção de Inconformidades do Banco, Rafael Santelli, explica que o BNDES é um grande parceiro do agronegócio e valoriza a produção sustentável e ética no campo brasileiro. Mas o banco, de acordo com Santelli, não é complacente com o agro que destrói o meio ambiente.
12: O BNDES é uma das maiores instituições apoiadoras do setor agropecuário, sem dúvida alguma. Mas é claro, o agronegócio sustentável. Está dentro da estratégia do banco apoiar a agricultura sustentável, preservação das florestas, transição justa para uma economia neutra em carbono. E a gente vem buscando apoiar os produtores que têm boas práticas de manejo, de sustentabilidade, agricultores inovadores. Então, a gente vem buscando apoiar essas boas práticas no setor agropecuário, assim como nos demais setores da economia também.
11: O Norte e o Nordeste foram as regiões que tiveram o maior percentual de financiamentos evitados pelo BNDES por conta de indícios de desmatamento ilegal. 1,7% dos 6 bilhões de reais em financiamentos solicitados na região Norte e 1,7% dos quase 8 bilhões de reais da região Nordeste. Reportagem André de Barros Lima.
2: E a Polícia Rodoviária Federal também aproveitou a Semana do Meio Ambiente para divulgar números recordes de combate aos crimes ambientais em todo o Brasil, especialmente na Amazônia Legal.
0: Desde 2023, quando foi lançado o Plano Amazônia Segurança e Soberania, também conhecido como Plano AMAS, foram apreendidos 300 quilos de ouro nos 9 estados da Amazônia Legal.
2: A PRF também atuou contra o tráfico de drogas na região, com a apreensão de 107 toneladas de maconha e 32 de cocaína, além de armas e munições.
0: O prejuízo ao crime organizado inclui a inutilização de equipamentos utilizados no garimpo ilegal, como balsas, motores, tratores, escavadeiras, caminhões e até aviões e helicópteros.
2: Mais de 14 bilhões de reais foram anunciados hoje para fortalecer a agropecuária pelo programa Move Agricultura.
0: O valor vai ser investido em crédito para aquisição de tratores, colheitadeiras, plantadeiras e outros equipamentos para o campo.
2: O anúncio foi feito durante uma feira de tecnologia agrícola no município de Luiz Eduardo Magalhães, na Bahia.
0: O vice-presidente Geraldo Alckmin também anunciou o financiamento de 21 bilhões de reais para a renovação de frota de caminhões que deve atender às demandas logísticas do agronegócio.
13: Estão liberados 14 bilhões de reais para financiamento de tratores, implementos agrícolas, um ano de carência, 5 anos para pagar, juros em torno de 9% ao ano. A segunda boa notícia é o Move Caminhões, são 21,1 bilhões de crédito, 2 bilhões para ônibus, renovação de frota, melhora logística, melhora a produtividade, melhora o meio ambiente, segurança automotiva para ajudar a mecanização da nossa agricultura.
2: Estudante do ensino médio e ainda não fez a sua inscrição para o Enem, atenção.
0: O Ministério da Educação ampliou o prazo de inscrições para as provas desse ano para até sexta-feira, dia 12.
2: O Exame Nacional do Ensino Médio seleciona estudantes para ingresso nas universidades públicas e privadas e institutos federais de educação superior.
14: A prorrogação foi anunciada pelo Ministério da Educação, MEC, e pelo Instituto Nacional de Estudos e Pesquisas Educacionais, Anísio Teixeira, INDEP. As provas continuam marcadas para os dias 8 e 15 de novembro. Vale ressaltar que ter direito à isenção da taxa não garante a inscrição automática. Quem recebeu a gratuidade teve a justificativa de ausência aceita na edição passada, participa do programa PED Meia ou conclui o ensino médio na rede pública neste ano, também precisa confirmar a participação no sistema. No caso dos estudantes da rede pública, a inscrição foi gerada automaticamente, mas é necessário acessar a plataforma para confirmar os dados, escolher o município de prova, a língua estrangeira e solicitar atendimento especializado, se necessário. Para os candidatos do a taxa de inscrição é de R$ 85,00 e agora pode ser paga até 17 de junho. O prazo para solicitar atendimento especializado e tratamento por nome social também termina nesta sexta-feira. Quem concluir o ensino médio em 2026 e participa do PED Meia recebe um incentivo adicional de R$ 200,00 desde que esteja presente nos 2 dias de prova. Para conferir todas as regras da edição e se inscrever, acesse enem.inep.gov.br/participante. Dilson Santa Fé, para a Voz do Brasil.
0: O Ministério da Saúde suspendeu temporariamente a aplicação da vacina contra a dengue, desenvolvida pelo Instituto Butantan.
2: Segundo o ministro da Saúde, Alexandre Padilha, a ação foi necessária após o sistema de vigilância registrar 42 reações severas em pessoas que tomaram o imunizante, incluindo duas mortes.
0: Os casos equivalem a apenas 0,008% do total de 500 mil doses que já tinham sido distribuídas.
2: Mesmo assim, o ministro Alexandre Padilha explicou os objetivos para suspender a aplicação do imunizante.
15: Primeiro, é a ação de precaução, que deve sempre guiar quem respeita a vida, quem respeita a ciência, e ainda mais quando a gente está falando de vacinação. Segundo, para que o Ministério da Saúde, Anvisa, Instituto Butantan aprofundem a investigação, tanto nos 42 casos, buscar fator de risco nessas 42 pessoas, identificar com pessoas que tomaram na mesma época, se tem alguma outra diferença entre essas pessoas, inclusive aprofundar a investigação sobre os 3 casos graves e os 2, em especial, que temos óbitos registrados, onde não existe informações suficientes para estabelecer uma causalidade entre a vacina e esses óbitos.
0: Importante destacar que esse imunizante nacional estava sendo aplicado apenas nas cidades de Botucatu, em São Paulo, Nova Lima, em Minas Gerais, e Maranguape, no Ceará, e ainda na região de Araguaína, em Tocantins.
2: Para quem tomou a vacina nos últimos 21 dias, a orientação do Ministério da Saúde é fazer o acompanhamento em uma unidade de saúde local para observar possíveis reações adversas.
0: E o Ministério da Saúde ampliou a capacidade de atendimento do SUS com a entrega de 300 equipamentos e a 185 municípios em todos os estados.
2: A modernização do Sistema Único de Saúde deve diminuir a fila de espera dos atendimentos em todo o país.
0: Os investimentos do novo PAC Saúde chegam a 546 milhões de reais e vão viabilizar 428 mil cirurgias eletivas por ano.
16: O Ministério da Saúde iniciou a segunda etapa da entrega de equipamentos para hospitais públicos e filantrópicos em todo o país. A ação prevê a distribuição de 150 novos combos cirúrgicos e 20 tomógrafos para ampliar os atendimentos especializados no SUS. Com investimento de 546 milhões de reais, os equipamentos devem permitir a realização de cerca de 428 mil cirurgias eletivas por ano. A ação deve reduzir filas e o tempo de espera dos pacientes. Os combos incluem equipamentos para cirurgias gerais e oftalmológicas, utilizados em procedimentos como vasectomia, laqueadura e cirurgia de catarata. Ao todo, 185 municípios vão ser beneficiados. As remessas começaram em fevereiro deste ano e seguem até o fim de junho. Além da entrega dos equipamentos, o Ministério da Saúde também garante instalação, treinamento das equipes e manutenção por 3 anos. A iniciativa faz parte do programa Agora Tem Especialistas e busca ampliar o acesso da população a consultas, exames e cirurgias pelo SUS, especialmente em regiões com menor oferta de atendimento especializado. Lucília Araújo para a Voz do Brasil.
2: Entre 2023 e 2025, o Brasil levou mais de 26 milhões de pessoas para fora da faixa de insegurança alimentar.
0: Isso levou as Nações Unidas a retirarem o país do mapa da fome.
2: O resultado refletiu a adoção de uma série de ações para aumentar a oferta de alimentos e a renda das famílias mais vulneráveis.
17: Moradora do Sol Nascente, região mais pobre do Distrito Federal, Keila de Souza Barbosa tem 7 filhos e está à espera de mais 2. Segundo ela, com crianças ainda muito pequenas, é difícil trabalhar fora. Keila revela que a fome já fez parte da rotina do lar, mas hoje a situação mudou. O sustento vem principalmente do Bolsa Família. O benefício chega a R$ 1.400 por mês.
18: Já passei fome, mas meus filhos, e hoje meus filhos já não passam mais, né? Então, assim, é um benefício que que me ajuda muito.
17: O Bolsa Família é uma das ações do Plano Brasil Sem Fome, criado em 2023. A iniciativa reúne o trabalho de 24 ministérios para aumentar a renda, garantir comida saudável e dar proteção social. E é coordenado pelo Ministério do Desenvolvimento e Assistência Social, Família e Combate à Fome. Valéria Buriti, secretária extraordinária de combate à pobreza e à fome, explica que o plano nasceu num momento crítico e foi estruturado como uma das prioridades do governo do Brasil.
19: Era 33 milhões de pessoas passando fome, então a gente conseguiu nesse período controlar a inflação de alimentos, gerar emprego, gerar ocupação e reduzir desigualdades.
17: Entre 2023 e 2025, o Bolsa Família atendeu em média 20 milhões e 700 mil famílias por mês. O total de repasses passou de 434 bilhões de reais. O resultado foi reforçado por ações como o programa Gás do Povo, o benefício de prestação continuada e a valorização do salário mínimo. Com isso, a rede de segurança alimentar avançou e a adesão de municípios ao Sistema Nacional saltou de 536 para mais de 2.200 cidades em abril deste ano. Mesmo com a saída do mapa da fome, 6 milhões e 500 mil pessoas ainda enfrentam a fome grave no país. Para mudar essa realidade, a nova etapa do Plano Brasil Sem Fome vai concentrar esforços em territórios onde há maior concentração de domicílios nessa condição. Valéria Buriti traz os detalhes.
19: A gente tem mobilizado os entes federativos para adotarem esses planos, também com estratégias que garantem acesso à água, produção de alimentos, abastecimento alimentar. Seja um esforço coletivo, um grande mutirão para que a gente tenha, de fato, o direito à alimentação é garantido todos os dias para quem vive no Brasil.
17: Com o aumento da renda pelo trabalho, 2 milhões de pessoas deixaram o programa Bolsa Família entre janeiro e outubro do ano passado. Reportagem Luciana Colares de Holanda.
0: E assegurar renda para famílias vulneráveis que vivem da pesca é também o objetivo do Seguro Defeso.
2: Mais de 3 bilhões de reais foram pagos a pescadores artesanais de todo o país desde novembro do ano passado.
3: O seguro-desemprego do pescador artesanal, também conhecido como seguro-defeso, é um benefício que garante renda aos pescadores durante o período em que a atividade é interrompida para a reprodução das espécies. O valor das parcelas é de um salário mínimo e o tempo do pagamento varia conforme a espécie e a região. Uma ajuda necessária para conseguir manter-se na profissão. No caso da pescadora Sandra Paula Ribeiro, de 41 anos, que exerce a atividade em Santa Catarina.
20: Nesse período que a gente não pode pescar, é uma ajuda para casa, para renda, para ir mantendo as contas em dia. Se a gente não consegue trabalhar nesse período de defeso, a gente vai sobreviver do quê? Então a gente precisa do seguro para isso.
3: Desde novembro do ano passado, 745 mil pescadores artesanais foram beneficiados pelo Seguro Defeso. Ao todo, o Ministério do Trabalho e Emprego já repassou 3 bilhões e 130 milhões de reais a esses profissionais. O diretor do Departamento de Gestão de Benefícios, João Paulo Ferreira Machado, explica que a medida também tem importância ambiental.
21: Para garantir a reprodução das espécies, a continuidade da produtividade, da produção de peixes, o seguro defesa é pago para que o pescador não pesque naquele momento, ele fique impedido de pescar e devido a esse impedimento, ele recebe uma parcela de um salário mínimo para cada mês em que há um impedimento.
3: Os estados do Maranhão, Pará, Bahia, Amazonas e Piauí concentram quase 80% do total de requerimentos do seguro defeso. Um dos beneficiados é o pescador José Leandro Melo, da cidade paraense de Santarém, que exerce a atividade no Rio Tapajós e recebe o seguro há 7 anos.
22: A distância da onde vivemos para a cidade são de 6 horas de embarcação, né? Para chegar na cidade para comprar alimentação. Então, esse seguro ele é muito importante. ele serve para comprar a nossa alimentação, serve para comprar os nossos materiais de pesca, né? E comprar também combustível.
3: Para este ano, o orçamento destinado pelo governo ao seguro defeso é de 7 bilhões e 900 milhões de reais. Para receber o benefício, é preciso fazer o pedido no aplicativo da Carteira de Trabalho Digital ou no portal do Emprega Brasil. Tem direito ao seguro o pescador artesanal que já tenha pelo menos um ano de registro, que não tenha qualquer outra fonte de renda e que tenha se dedicado a essa atividade em todos os meses entre os períodos de defeso. Com locução de Natália Koslick, reportagem Márcia Fernandes.
0: 67 toneladas de drogas apreendidas, 639 armas retiradas de circulação e mais de 26 mil munições recolhidas.
3: Esses são alguns dos primeiros dados divulgados como resultado do novo programa Brasil contra o Crime Organizado.
0: Apenas 3 semanas após o lançamento da nova estratégia, 473 prisões foram realizadas.
3: O programa prevê ações integradas entre as forças policiais da União, estados e municípios.
0: E essas foram as notícias do Governo do Brasil.
3: A realização da Secretaria de Comunicação Social da Presidência da República.
0: Com produção da empresa Brasil de Comunicação.
3: E agora com as notícias do Poder Judiciário e do Congresso Nacional. Boa noite.
0: Uma boa noite para você. Até amanhã.
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6: CNJ institui grupo de trabalho para aperfeiçoar sistema remuneratório da magistratura em cumprimento à decisão do Supremo Tribunal Federal.
23: STJ garante isenção de ICMS na compra de veículo por pessoa com visão monocular.
6: Tribunal Superior Eleitoral abre consulta pública para definir modelo da nova urna eletrônica.
23: Boa noite, eu sou Marcela Luiza.
6: E eu sou Walter Lima.
23: Conselho Nacional de Justiça institui grupo de trabalho para aperfeiçoar sistema remuneratório da magistratura em cumprimento à decisão do Supremo Tribunal Federal.
6: A medida integra ações para garantir transparência, uniformidade e controle dos pagamentos.

0: compra de veículo automotor.
1: Esse entendimento é do STJ. Fátima Uchoa.
2: A segunda turma do STJ rejeitou o recurso do Distrito Federal e manteve decisão que concedeu isenção do ICMS a um motorista com visão monocular. De acordo com o relator ministro Francisco Falcão, a jurisprudência das cortes superiores considera a visão monocular uma deficiência para vários efeitos jurídicos e uma lei de 2021 a classificou como deficiência sensorial do tipo visual para todos os efeitos legais. Assim, segundo o ministro, reconhecer a visão monocular como deficiência para diversos efeitos jurídicos e, simultaneamente, negar tal condição quando se trata de política pública voltada à promoção da mobilidade dessas pessoas implicaria incoerência normativa incompatível com a lógica do sistema jurídico.
0: Tribunal Superior Eleitoral abre consulta pública para definir modelo da nova urna eletrônica para as eleições de 2028.
1: Empresas especialistas poderão apresentar Aliás, empresas e especialistas poderão apresentar sugestões técnicas para aperfeiçoar o equipamento. Fábio Ruas.
3: As contribuições devem ser encaminhadas para o e-mail urna2028@tse.jus.br. As sugestões precisam ter fundamentação técnica com propostas de alteração, inclusão ou substituição dos requisitos previstos nos anexos do edital. O TSE poderá ainda solicitar esclarecimentos complementares às empresas participantes. A consulta pública vai ficar aberta por 21 dias, contados a partir da publicação do edital, e poderá ser prorrogada.
0: Ministério Público Federal entra com ação para que hospital em São Paulo implemente política de cotas na residência médica.
1: A instituição tem desrespeitado diretrizes do Ministério da Saúde, apesar de atuar no SUS e receber benefícios fiscais. Vanessa Pereira.
4: Na ação, o MPF pede que o hospital israelita Albert Einstein, em São Paulo, implemente a política de cotas nos programas de residência médica. Os pedidos incluem a abertura de editais complementares no atual processo seletivo de 2026, com a destinação de vagas para candidatos com deficiência, negros, indígenas, quilombolas e pessoas trans, conforme os percentuais definidos pelas normas vigentes. O MPF ressalta que a aplicação de ações afirmativas nas residências médicas é obrigatória, mesmo em instituições de direito privado. Isso porque tais programas envolvem o treinamento no âmbito do SUS, sendo regulamentados pelo governo federal.
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0: Uma boa noite.
1: E até amanhã.
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7: Sou Paula Groba.
8: E eu sou Ricardo Nakaoka.
7: E estes são os destaques de hoje do Jornal do Senado, que começa agora.
8: Congresso analisa a medida provisória para conter preço do diesel.
7: Policiais e bombeiros podem receber indenização por atuação na pandemia.
8: Aumento de pena para roubo de combustíveis e menores infratores está na pauta desta semana.
7: Boa noite.
8: Boa noite.
7: Quando o diesel sobe, o impacto é sentido em toda a economia, já que o combustível é essencial para o transporte de cargas e influencia o preço de alimentos, produtos e serviços.
8: E para tentar aliviar essa pressão, o Congresso vai votar uma medida provisória editada pelo governo federal que estabelece condições para produtores e importadores beneficiados ajudarem a reduzir o preço do combustível. Os detalhes com Lana Dias.
9: O subsídio de R$1,12 por litro do óleo diesel fica condicionado a critérios, como dedução do valor no preço de venda do combustível e identificação dos descontos equivalentes nas notas fiscais. A fiscalização dos preços será feita pela Agência Nacional do Petróleo, Gás Natural e Biocombustíveis. Para o senador Paulo Paim, do PT do Rio Grande do Sul, a medida foi positiva, especialmente em meio à guerra no Oriente Médio.
10: O governo continua entregando, apresentando, né, para o povo brasileiro subsídios como esse.

0: diz, né, para que realmente chegue lá na bomba, lá na ponta, né?
1: Já o senador Isalci Lucas, do PL do Distrito Federal, espera que o incentivo tenha efeito real nos preços oferecidos ao consumidor.
2: Esse preço do diesel com relação à guerra do Irã, isso acaba comprometendo a economia. Espero que isso chegue na bomba, né? Porque muitas vezes também é dado desconto e o consumidor acaba pagando o mesmo preço.
1: A subvenção entrou em vigor em 1º de junho. Valerá até 31 de dezembro e substitui medidas anteriores. A medida provisória precisa ser analisada pelo Congresso Nacional.
3: E as companhias aéreas que operam voos regulares no Brasil também podem contar com um reforço bilionário no caixa. O Congresso vai analisar outra medida provisória que destina R$1 bilhão para financiar o capital de giro dessas empresas.
4: O objetivo é dar suporte às operações do setor, garantindo recursos para despesas essenciais e manutenção das atividades. O crédito extraordinário será administrado sob supervisão do Ministério da Fazenda e já está disponível.
3: O que é decidido no Congresso pode acabar no Supremo Tribunal Federal. E neste mês, temas que mobilizam parlamentares e dividem opiniões também estarão no centro dos julgamentos da Corte.
4: Entre os assuntos, a responsabilidade das plataformas digitais por conteúdos publicados na internet. A reportagem é de Márcio Maturana.
5: Nesta quarta-feira, dia 10, a Corte deve julgar recursos contra a decisão que ampliou a responsabilidade das plataformas digitais no julgamento sobre o Marco Civil da internet. No dia 17 está na pauta o prazo de 24 meses dado pelo ministro Flávio Dino para o Congresso regulamentar a mineração em terras indígenas. O Senado tem um grupo de trabalho sobre isso, que é presidido pela senadora Tereza Cristina do PP de Mato Grosso do Sul.
6: O que nós não podemos mais conviver é com essa situação de infratores que invadem as terras indígenas, fazem o garimpo, na verdade, né? E ninguém ganha nada com isso. Nem os povos indígenas, nem o Estado.
5: E para o dia 24 está marcado o julgamento do Supremo Tribunal Federal, que discute o vínculo de trabalho entre motoristas e entregadores com plataformas digitais, a condição chamada de uberização.
3: Durante a pandemia de Covid-19, profissionais da segurança pública também estiveram nas ruas, mantendo serviços essenciais e atuando diretamente no enfrentamento da crise sanitária.
4: Agora o Senado pode ampliar um benefício já concedido aos trabalhadores da saúde, garantindo indenização para policiais, guardas e bombeiros que morreram ou ficaram permanentemente incapacitados em razão da atuação na linha de frente da pandemia. Os detalhes com Bruno Lourenço.
7: O projeto original, que está pronto para ser votado na Comissão de Segurança Pública do senador Marcos Duval, do Avante do Espírito Santo, foi apresentado no auge da crise sanitária em 2020 e pedia a criação de uma pensão especial para os dependentes dos profissionais da linha de frente. Naquela época, o senador destacava o drama de policiais e profissionais da saúde que iam para o trabalho sem saber se voltariam e de suas famílias.
8: É um amparo de toda a sociedade, um reconhecimento de toda a sociedade desse trabalho, porque hoje, caso aconteça alguma coisa com ele, não é considerado acidente de trabalho, simplesmente uma morte natural. A família acaba não tendo a segurança, os benefícios que a família tem que ter numa profissão como essa, que você vai para o trabalho e não sabe se volta.
7: O relator da matéria, senador Márcio Bittar, do PL do Acre, atualizou o projeto para levar em conta a lei aprovada pelo Congresso Nacional em 2021, que garantiu uma compensação financeira paga pela União aos profissionais de saúde incapacitados pela Covid-19 ou aos seus herdeiros, em caso de óbito. O substitutivo apresentado por Bittar estende os mesmos direitos e valores aos agentes de segurança pública, como policiais de todas as corporações, guardas municipais, bombeiros, agentes de trânsito e guardas portuários.
3: E o combate à criminalidade e a proteção do patrimônio público estarão entre os destaques das comissões do Senado nesta semana.
4: Na pauta, propostas que endurecem as punições para o furto de combustíveis e ampliam o tempo máximo de internação de menores envolvidos em atos infracionais graves. Saiba mais com a repórter Marcela Cunha.
9: Na terça-feira, a Comissão de Serviços de Infraestrutura pode votar uma proposta que endurece a punição contra o furto e o roubo de combustíveis, com penas de 4 a 10 anos de reclusão. E na Comissão de Segurança Pública, uma proposta aumenta o tempo máximo de internação de adolescentes que cometerem atos infracionais graves, especialmente os equivalentes a crimes hediondos. Hoje, pelo ECA, a internação não pode passar de 3 anos, como lembrou o senador Fabiano Contarato, do PT do Espírito Santo.
10: Não é razoável, por exemplo, hoje, se um rapaz de 17 anos, 11 meses e 29 dias, ele estuprar e matar e ocultar o cadáver, ele vai ficar, no máximo, 3 anos.
9: Na quarta, a Comissão de Constituição e Justiça analisa o projeto que facilita a cobrança da pensão alimentícia e outro que amplia o prazo para vítimas de crimes sexuais cometidos na infância ou na adolescência pedirem indenização na justiça. Já na Comissão de Ciência e Tecnologia, destaque para o projeto que reforça a proteção de dados pessoais para reduzir o risco de vazamentos e uso indevido de informações dos cidadãos por empresas e órgãos públicos.
3: Já no plenário, estão na pauta desta semana medidas que ampliam a proteção aos trabalhadores domésticos resgatados de situação análoga à de escravidão.
4: A renegociação de dívidas de produtores rurais e a definição de novas regras para atividades de inteligência no país também estão na pauta. Repórter Pedro Pincer.
11: Na terça-feira, pode ser analisado o projeto que estabelece novas medidas de proteção e acolhimento para trabalhadores resgatados de condições análogas à escravidão. A ideia é ir além da punição aos infratores e assegurar o acolhimento estrutural das vítimas, com acesso facilitado a benefícios sociais, acompanhamento psicossocial e políticas de qualificação e inserção no mercado de trabalho. Outra novidade, segundo o senador veneziano Vital do Rego, do MDB da Paraíba, é o combate à exploração no ambiente doméstico.
12: O trabalho doméstico tradicionalmente invisibilizado nas políticas públicas e na fiscalização estatal. O projeto reconhece que esse setor apresenta riscos específicos de exploração em razão do isolamento do local de trabalho, da assimetria de poder entre empregador e empregado e da naturalização histórica de práticas abusivas.
11: Já na quarta-feira, o plenário analisa a criação de uma linha especial de crédito com recursos do Fundo Social do Pré-Sal para a renegociação de dívidas de produtores rurais. O relator, senador Renan Calheiros, do MDB de Alagoas, afirmou que o texto foi ajustado para impedir que a regulamentação da proposta crie exigências excessivas ou restrições que dificultem a sua aplicação. Constam ainda da pauta da semana o projeto que estabelece diretrizes para as atividades de inteligência no Brasil e o texto que cria a política de governança da administração pública federal.
3: E motoristas com bom histórico no trânsito já podem contar com uma novidade na renovação da Carteira Nacional de Habilitação. Entrou em vigor a renovação automática da CNH para condutores sem infrações sujeitas à pontuação nos últimos 12 meses.
4: A medida reduz etapas burocráticas, mas mantém a exigência dos exames médicos obrigatórios, retomada pelo Congresso Nacional. A nova lei também prevê a criação de um teto nacional para o valor desses exames, que será definido pela Secretaria Nacional de Trânsito. Com edição de Paula Groba e trabalhos técnicos de João Lira, o Jornal do Senado fica por aqui. Acompanhe agora as notícias da Câmara dos Deputados. Boa noite.
3: Boa noite e até amanhã.
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14: Deputados aprovam convenção da OIT sobre segurança e saúde no trabalho.
15: Câmara cria cadastro de pesquisa sobre drogas experimentais contra o câncer.
14: Relatório final sobre o combate à misoginia deve ser apresentado na quarta.
15: Projeto que altera código de mineração já pode entrar na pauta do plenário.
14: Boa noite. O plenário da Câmara pode votar projeto criticado pelo governo que altera o Código de Mineração. O repórter Antônio Vital nos conta como está a discussão.
16: Ganhou o regime de urgência e pode ser votado a qualquer momento no plenário da Câmara projeto que altera diversos pontos da legislação da mineração. Entre outras medidas, o texto amplia o conceito de garimpeiro e cria o leilão social, que vai ofertar áreas de menor volume de minérios e pode beneficiar cooperativas de garimpeiros, que terão prioridade no processo de autorização. A lei atual define a garimpagem como trabalho individual que utiliza instrumentos rudimentares, aparelhos manuais ou máquinas simples. A nova definição prevê que a atividade não depende da técnica utilizada ou do tamanho da produção. A proposta foi apresentada por um grupo de trabalho criado em 2022 para propor mudanças no Código de Mineração. O projeto é assinado pelo deputado Felipe Barros, do PL do Paraná, coordenador do grupo. A justificativa é que o projeto dá mais agilidade ao processo de mineração. Um dos pontos permite que o plano de aproveitamento econômico da jazida levará em conta apenas questões de salubridade e segurança e não vai abranger o método utilizado no garimpo e beneficiamento. Outro dispensa licenciamento ambiental para pesquisa se a tecnologia usada não provocar impactos significativos. O regime de urgência provocou discussão no plenário. O governo se manifestou contra a proposta e pediu mais discussão antes da votação, como disse a deputada Érica Cocai, do PT do Distrito Federal.
17: Esse projeto é para legalizar o garimpo, e legalizar o garimpo sem regras. Nós, o Brasil inteiro, viu o desastre que houve no território Yanomami, pela ação sem regras do próprio garimpo. Porque não dá para ficar todo o tempo passando a boiada, porque meio ambiente é fundamental para a própria soberania. Mas nós também temos a posição do Ministério do Planejamento, da Casa Civil, do governo, contra esta proposição. Não dá para liberar, como está se propondo, o garimpo sem regras.
16: Já o deputado Joaquim Passarinho, do PL do Pará, relator do grupo de trabalho que apresentou a proposta, defendeu as mudanças na lei de mineração. Segundo ele, o objetivo é permitir que pequenas empresas atuem no setor.
18: No nosso projeto, não há nenhum tipo de restrição ao meio ambiente, não há nenhum tipo de facilitação, não há anuência prévia, não há tácita, não há nada disso. Pelo contrário, o que nós estamos tentando é tirar da mão de 5, 6 empresas, umas nacionais, outras internacionais, que detêm quase todo o subsolo nacional pesquisado. Está na mão de 5 empresas. E essas empresas não dão anuência para as menores empresas trabalharem. E o subsolo brasileiro, ele é do povo brasileiro.
16: Com o regime de urgência, o projeto que altera diversos pontos da legislação sobre mineração pode ser votado diretamente no plenário da Câmara sem passar pela análise das comissões permanentes da Casa. Da Rádio Câmara de Brasília, Antônio Vital.
13: Relações Exteriores.
19: Pastor Henrique Vieira, do PSOL do Rio de Janeiro, protocolou no STF um pedido de inclusão de novas lideranças da oposição em inquérito que busca esclarecer a atuação de políticos brasileiros contra instituições e contra a soberania nacional junto ao governo dos Estados Unidos.
14: Pastor Henrique Vieira defende uma apuração técnica sobre reuniões ocorridas no país norte-americano. O deputado suspeita que a taxação a produtos nacionais e os ataques ao sistema de pagamento instantâneo PIX é fruto de pressão dessas lideranças.
19: José Medeiros, do PL de Mato Grosso, critica a condução da política externa do governo federal. De acordo com o parlamentar, o executivo cria atritos com o governo dos Estados Unidos para desviar o foco das críticas e dos vários problemas nacionais.
14: José Medeiros alega que possíveis taxações contra produtos brasileiros resultam de uma investigação sobre práticas comerciais consideradas prejudiciais aos Estados Unidos. Ele reitera que as novas taxas não têm relação com qualquer atuação de parlamentares da oposição.
13: Educação.
19: Comissão aprova projeto que autoriza o uso de escolas para atividades da comunidade no entorno. A reportagem é de Júlia Lopes.
20: Quadra, auditório e sala de aula poderão ser usados pela comunidade fora do período letivo. A Comissão de Educação aprovou o projeto de lei que permite às comunidades utilizarem os prédios escolares para a prática de exercícios e atividades de lazer. Pelo texto, a direção de cada instituição será responsável pela autorização e quem solicitar o uso deverá assinar um termo de responsabilidade sobre o patrimônio escolar. Além disso, a utilização dos espaços não poderá interferir no funcionamento regular da escola durante o período letivo, nem em atividades extracurriculares. O relator da proposta, deputado Luiz Fernando Vampiro, do MDB de Santa Catarina, destacou que, em muitos casos, esses espaços são os únicos disponíveis na comunidade para a realização dessas atividades.
21: Porque em algumas cidades do Brasil, nós temos um ginásio, por exemplo, de uma escola que é único naquela cidade e por uma briga política de alguma coisa não pode ser utilizado pela comunidade. Esse é o objetivo dessa lei, é colocar como base nacional a autorização de prédios públicos para a utilização do seu entorno onde está inserido.
20: O projeto prevê a realização de atividades formativas, científicas, culturais e esportivas com o objetivo de integrar a comunidade escolar, incluindo as famílias dos estudantes e moradores do entorno de cada escola. O texto estabelece ainda que atividades com fins lucrativos só poderão ser autorizadas se forem realizadas por entidades públicas ou de caráter social ou filantrópico, com finalidade social comprovada. O deputado professor Reginaldo Veras, do PV do Distrito Federal, que participou da discussão da proposta, explica na prática como essa medida já acontece nas comunidades do Distrito Federal.
0: Até as 23 horas do sábado e do domingo, a quadra é utilizada ininterruptamente pela comunidade, porque simplesmente, senhoras e senhores, não tem outro espaço de lazer. E o grande barato, a gente dialogando com a galera que usa para jogar o futebol, a gente ainda faz os multirões para que eles façam a pintura, para que eles mantenham o espaço.
20: A proposta que busca promover a integração entre a escola e a comunidade e altera a Lei de Diretrizes e Bases da Educação Nacional, segue agora para análise na Comissão de Constituição e Justiça. Da Rádio Câmara de Brasília, Júlia Lopes.
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22: Saúde.
14: Câmara aprova projeto que cria cadastro de pesquisas sobre drogas experimentais para tratar o câncer. A repórter Sofia Peçanha nos conta como deve funcionar.
23: A Câmara dos Deputados aprovou projeto que cria o Banco Nacional de Combate ao Câncer. O objetivo é divulgar em todo o país, de forma sistematizada, os protocolos abertos de pesquisa de drogas experimentais em oncologia, já validadas pelas normas de ética médica. Segundo dados da Organização Mundial da Saúde, no ano passado o câncer foi a segunda doença responsável pelos óbitos registrados, juntamente ao grupo de doenças cardiovasculares e as doenças do aparelho respiratório. Nesse cenário, o projeto pretende democratizar os novos tratamentos, tornar os protocolos experimentais amplamente conhecidos pela comunidade médica e pelo público em geral e humanizar os canais de acesso aos medicamentos e tratamentos, como ressaltou a deputada Rosângela Moura, de São Paulo, relatora na Comissão de Saúde.
24: A centralização dessas informações democratiza o acesso a novas opções de tratamento, fortalece a pesquisa clínica no país.
23: As pesquisas serão disponibilizadas ao público em geral, aos profissionais de saúde previamente registrados e às centrais de regulação de consultas de cada estado. Os dados coletados serão organizados e ordenados pelos ministérios das áreas da saúde e da ciência e tecnologia, ou por outro órgão indicado por estes ministérios. Médicos e demais profissionais poderão dispor de uma base de dados diversificada, atualizada, gratuita e de fácil acesso. Assim, a equipe médica ampliará o leque de alternativas de tratamento, potencializando as possibilidades de recuperação de cada paciente, como destacou a deputada Rosângela Moura.
24: Permitirá que profissionais de saúde e paciente tenham acesso a tratamentos inovadores, aumentando as chances de sucesso terapêutico e possibilitando a escolha dos tratamentos mais adequados ao tipo de câncer.
23: As informações disponibilizadas no banco de dados deverão estar habilitadas pela Comissão Nacional de Ética em Pesquisa e pela Agência Nacional de Vigilância Sanitária. O projeto que cria o Banco Nacional de Combate ao Câncer será analisado em seguida pelo Senado, caso não haja recurso para análise no plenário. Da Rádio Câmara de Brasília, Sofia Peçanha.
22: Desenvolvimento Regional.
19: Ricardo Maia, do MDB, registra visita que fez a vários municípios no interior da Bahia. O parlamentar cumprimenta a população e lideranças locais, especialmente das cidades de Tucano, Ouriçangas, Queimadas e Cansanção.
14: Ricardo Maia destaca seu retorno à cidade de Araci depois de uma ausência de 2 anos relacionada à morte de seu irmão. Ele ressalta que, mesmo distante, continuou enviando recursos para a compra de viaturas, ambulâncias, tratores e para a construção de quadras esportivas, entre outras iniciativas.
22: Trabalho.
19: Câmara aprova a convenção da Organização Internacional do Trabalho sobre segurança e saúde no trabalho. As informações com a repórter Daniele Lessa.
25: A Câmara dos Deputados aprovou o projeto que aprova o texto da Convenção 187 da Organização Internacional do Trabalho, a OIT, sobre o marco promocional para a segurança e a saúde no trabalho. O texto da convenção foi adotado pela OIT em 2006 e busca promover a melhoria das condições de segurança e saúde saúde no trabalho, com ações para prevenir lesões, doenças e mortes relacionadas à atividade profissional. A mensagem presidencial que encaminhou o texto ao Congresso destaca que a segurança e a saúde no trabalho passaram a ser reconhecidas pela OIT como parte dos princípios e direitos fundamentais no mundo do trabalho. Segundo o documento, a proteção à vida, à saúde e à integridade física dos trabalhadores é um direito humano básico. A convenção prevê que os países que ratificarem o texto adotem uma política nacional, com programas nacionais de segurança e saúde no trabalho. Essas medidas devem ser construídas em consulta com organizações representativas de empregadores e trabalhadores. O texto também valoriza a criação de uma cultura de prevenção para reduzir riscos no ambiente de trabalho. Ao defender a proposta, o deputado Hildo Rocha, do MDB do Maranhão, argumentou que aumentar a segurança no trabalho melhora a produtividade das empresas.
1: Para que nós possamos criar um ambiente de trabalho mais seguro, mais saudável, e isso favorece, logicamente, a nossa economia brasileira, melhora, sem dúvida nenhuma, o custo Brasil, porque vai aumentar a produtividade.
25: Hildo Rocha disse ainda que o aumento da produtividade torna as empresas brasileiras mais atrativas para investimentos. O deputado Marcel Van Hatten, do Novo, do Rio Grande do Sul, encaminhou o voto contra a proposta, por considerar que o texto da convenção interfere no trabalho do parlamento.
5: Com tratados internacionais que afetam a nossa soberania, o Novo orienta contra. Afeta a nossa legislação nacional e a capacidade do parlamento decidir o que é melhor para o trabalhador.
25: O plenário da Câmara aprovou também mais dois acordos internacionais. O protocolo de Montevidéu sobre compromisso com a democracia no Mercosul estabelece medidas a serem tomadas pelos países participantes em caso de ruptura da ordem democrática, incluindo fechamento de fronteiras e sanções políticas e diplomáticas. Também foi aprovado acordo com a Venezuela para a cooperação em ciência e tecnologia espacial, em projetos nas áreas de observação do território, telecomunicações, tecnologias e dados espaciais. O Brasil já mantém acordos similares com Argentina, Peru e Colômbia. A Convenção da Organização Internacional do Trabalho sobre Segurança e Saúde no Trabalho e os dois acordos internacionais agora serão analisados no Senado. Da Rádio Câmara de Brasília, Daniele Lessa.
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7: Direitos Humanos.
8: O relatório final do Grupo de Trabalho sobre Combate à Misoginia deve ser apresentado na próxima quarta-feira. O repórter Murilo Souza adianta um pouco de como foi a última discussão do GT.
10: A Câmara dos Deputados encerrou a fase de audiências públicas do Grupo de Trabalho que analisa o projeto de lei que equipara a misoginia, definida como ódio ou aversão às mulheres, ao crime de racismo. O texto prevê penas de 2 a 5 anos de prisão para combater discursos de ódio e a discriminação baseada na crença da supremacia masculina. A coordenadora do colegiado, deputada Tabata Amaral, do PSB de São Paulo, anunciou que o foco agora está em receber sugestões técnicas para construir a versão para a votação.
26: O nosso trabalho está longe de ter terminado. A gente está agora numa fase muito importante de acolher as contribuições técnicas, de sugestões de alteração do texto que a gente está analisando. Então, por favor, me procurem, procurem a equipe do meu gabinete, a secretaria do nosso grupo de trabalho, para que a gente possa fazer esse esforço difícil, complexo, mas necessário, de tentar... Não sei se consensuar, mas com certeza consolidar as contribuições para que a gente possa avançar.
10: A última audiência pública reuniu juristas, pesquisadores e representantes de embaixadas para avaliar a eficiência jurídica da proposta. O objetivo é assegurar que os novos mecanismos possam ser aplicados de forma prática pelo sistema de justiça e estejam alinhados com os princípios da Constituição Federal, como a liberdade de expressão e a dignidade humana. Segundo a deputada, o relatório final do colegiado será apresentado na próxima quarta-feira. Durante a reunião, representantes estrangeiros compartilharam as experiências de seus países. Simon Fairweather, conselheiro político da Embaixada Britânica, explicou que o Reino Unido incluiu o sexo na lista de motivações de crimes de ódio. Pela legislação britânica, se um crime for motivado por hostilidade baseada no sexo, a pena se torna mais severa. Ele também destacou ações voltadas para o ambiente digital, como a proibição de aplicativos de inteligência artificial que tiram a roupa de mulheres em fotos sem autorização. Já a representante da embaixada francesa, Cynthia O'Hion, afirmou que a lei da França evita o termo misoginia, por considerá-lo amplo e subjetivo. O direito francês prefere focar em sexismo ou violência sexista. A constitucionalista Alice Bianchini, presidente da Associação Brasileira de Mulheres de Carreiras Jurídicas, garantiu que a proposta atende aos critérios técnicos necessários para integrar o sistema penal. Ela rebateu críticas de que o texto criaria um conceito vago e explicou que a proposta segue a mesma lógica das leis que já punem o racismo e a homotransfobia. O projeto de lei que criminaliza o ódio contra mulheres já foi aprovado pelo Senado e, se for aprovado pela Câmara dos Deputados sem alterações, poderá seguir diretamente para a sanção presidencial. Da Rádio Câmara de Brasília, Murilo Souza.
3: Segurança Pública.
19: Coronel Ulisses, do União do Acre, relata sua experiência de mais de 30 anos na segurança pública para apoiar a classificação do PCC e do Comando Vermelho como organizações terroristas. Segundo ele, as facções espalham medo nas comunidades, dominam territórios e impõem regras.
4: Para Coronel Ulisses, o governo federal é tolerante com o crime organizado e, por isso, resiste contra a classificação dos grupos criminosos como terroristas. O deputado entende que só o endurecimento das leis é capaz de desestimular a criminalidade e ampliar a proteção aos cidadãos.
19: Delegado Éder Mauro, do PL, critica a condução da segurança pública no Pará diante do avanço de organizações criminosas no estado. Ele relata que comerciantes de Belém têm sido ameaçados por criminosos que cobram taxas para permitir o funcionamento de estabelecimentos.
4: Delegado Éder Mauro responsabiliza o grupo político que comandou o governo estadual nos últimos anos. Ele também contesta a eficácia da PEC da Segurança Pública, que busca centralizar as ações no governo federal. O deputado entende que os estados precisam de mais autonomia.
19: Termina agora o jornal Câmara dos Deputados, produzido pela Rádio Câmara, com trabalhos técnicos de Wellington Teles e apresentação de Val Monteiro e Luciana Vieira. Uma boa noite para você.
4: Você fica com as notícias do Tribunal de Contas da União. Boa noite.
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7: 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Você ouviu a voz do Brasil. Boa noite.

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2: Boa noite. Que a sua vida possa ser sempre maravilhosa e abençoada pelo Papai do Céu. Já estamos em 8 de junho do ano de 2026. Na verdade, quase terminando o dia, porque já é noite. É, o tempo passa rápido demais. Para abrir o programa de hoje, um clássico sertanejo, moda boa, boiada, cuiabana.

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1: Ô, Marcelo, boa noite. Saudade de você, meu querido. Boa noite pro nosso queridão também aí, ó. Rogério de Sá. E uma boa noite pra toda a galerinha, hein? De volta aí na Rádio Antena, menino. Roda pra nós aí, Zezé de Camargo e Luciano. Menina Veneno. Vai lá pro Manezinho, Fábio Pedro, Jorginho, Sandrinha Brito. E pra toda a galerinha aí do Sertanejo 102. Rádio Antena, 40 anos com vocês. Tchau, obrigado.
2: Boa noite, Rogério. Boa noite, Marcelo. Marcelo, olha o Manezinho de novo, Marcelo. Ô Marcelo, manda aí pra nós aí, descer pra descer. Quero mandar pro Vilsão e Aparecido Taboado, pro Fábio Pedro, pra todos lá do comboio e pra todos ouvindo desse programa chonado. Um abração do seu amigo Manezinho.

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1: Greg, Marcelo, boa noite. Manda um modão aí pra nós. Hoje nós vamos de Goiano e Paranaense. Lágrimas de pai. Vai pro Lino na Perobinha, minha esposa Júzia, meu irmão Valmir lá em Japorã. Ao meu vizinho Chico Polis, meu sogro Manezinho e ao João Luiz da Gromec. É o Adir Santiago. Obrigado!
2: Seu moço, você está vendo este pobre velho sofrendo, se arrastando pelo chão. É este o pagamento que ele recebe neste momento de seu filho do coração. 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
2: Boa noite, patrão. Aqui é o Bilcimara Gigante de Hortaliça. Para os modão pra nós aqui, todos os ouvintes aí. Boa noite. Se for possível, você se manda pra nós as três cuiabana e Nelói Valente. Falou, meu garoto. Uma boa noite, hein?
3: Olá, Rogério. Boa noite. Tudo bem? Aqui é Fábio Pedro. E aí, Marcelo, tudo beleza? Espero que sim.

0: resolvida. 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
3: 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No Sertanejo 102, o clássico Cabocla Tereza.
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1: Alô, meu amigo Rogério, Marcelo, boa noite. Antena 102. Eu, Jânio Marim, na sintonia. Junto com vocês aí, hein? Tamo junto. E eu gostaria de ouvir um modão com Chitãozinho e Chororó. Se Deus me ouvisse, se eu pudesse ser atendido, eu agradeço de coração. Um abraço carinhoso a todos e tchau, obrigado.

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6: Ô, Rogério. É o Paulo Satinho por cá. Toca um modão pra nós aí. Christian Ralph. Positivo. Turma do Volante Grande.

0: já valeu.
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